0: Qual a sua preferida? Fala pra mim. Música número 2 aqui? Aê! Henrique Juliano com Logo Logo. Vai lá, digita música número 2. Se você prefere a número 1, é o som aqui do Gustavo Lima, mais nova. Bala Alojada, você vai digitar música número 1. 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Manda bala aí. Resultado hoje também aqui da música mais curtida às 9h45.
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0: 99, boa noite.

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7: 9:11, tem mais músicas chegando aqui pra você.

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0: Continuando aqui, Cleiton e Romário na sua Dinâmica FM. Romário, a gente não namora, namora. 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Deixando pra você mais uma sequência por aqui. Ai, meu Deus do céu. Deixa eu dar um clique aqui que eu acabei fazendo uma nhaca aqui que só por Deus. Fechou essa sequência, já já o Delta de volta com muito mais. Mais pedido que segue em tiroteio aqui.
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0: 9:25.
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0: na Dinâmica Tá Legal, ele, Eduardo Costa, Imagina Eu, fechando pra você aqui mais uma sequência, aquele break rapidão, na volta vamos lá pra resultado aqui do nosso Face Game, música 1 ou música 2?
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0: 18 pras 10!

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2: Aqui continua o Del com você na 105. Ótima noite de quinta-feira. Aumenta o volume aí que agora tem resultado aqui do nosso Face Game. Música 1 ou música 2?
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2: Música número 1 aí do embaixador Gustavo Lima com Bala Alojada. Música número 2, Henrique Juliano, Logo Logo.
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1: Música vencedora, Henrique Juliano, com Logo Logo aqui no nosso Face Game.
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Dinâmica tá legal. Ela, Ana Castela, boiadeira aqui com Eu É Que Eu Não Te Esqueci. Finalizando aqui a programação do Del. Tonho Nessa, valeu pela companhia, obrigado pela audiência aí. Na sequência tem Vanessa Medeiros com Amor Sem Fim. A gente se fala amanhã, sextou, hein? A partir das 20 horas.

0: com muito mais. Um grande abraço, desde já um ótimo dia de sexta pra todo mundo e fui!
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0: 9h59, boa noite.
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6: Oi, tô chegando por aqui com o meu, com o seu, com o nosso amor sem fim de hoje. Eu, Vanessa Medeiros, fico com você a partir de agora e o melhor da música. Programação feita com muito carinho. E vem comigo, porque tá no ar o nosso amor sem fim.

0: Jacutinga, Minas Gerais. Eu quero convidar você a seguir e curtir as nossas postagens nas redes sociais. No Facebook, procure Dinâmica FM Jacutinga e no Instagram, @DinâmicaFM. Segue a gente lá e fique por dentro de tudo o que acontece aqui na rádio. Acesse também o nosso site, dinâmicafm.com.br. Ah, e eu quero muito a sua participação. Nosso WhatsApp sempre à disposição. Mande mensagem, peça sua, participe. 35-3185-0145. 35-3185-0145. E nós também temos o aplicativo da Dinâmica FM disponível para iOS ou Android, para você baixar aí no seu celular e levar a Dinâmica com você. Procure Dinâmica FM 105.9, tá bom? Vem comigo. A partir de agora, vamos juntos com o nosso Amor Sem Fim até a 1 hora da madrugada. 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Aumenta o volume porque tá no ar o nosso Amor Sem Fim, aqui na Dinâmica FM.
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0: A gente começa o programa de hoje assim, com essa música linda, um clássico da música internacional, Toto Onlyo. Uma ótima quinta-feira para você.

0: Stuck on You, Tailana Witch, fechando o primeiro bloco. Paradinha rápida e eu volto já já.
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4: 10:16.

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0: que bom ter você comigo. Uma excelente quinta-feira.
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0: Agora, na nossa trilha sonora, tem Joy Cocker, Don't You Love Me Anymore. Para você, excelente quinta para nós.

0: What's a Woman, Vai Com Deus, fechando mais uma super sequência. E eu vou ali pra voltar já já. É rapidinho, prometo.
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4: 10h32.
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1: 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Que bom ter você aqui comigo nesta super quinta.

0: Rush Rush, Paula Abdul, rápido, rápido. E assim como disse a tradução dessa canção, eu vou ali pra voltar já já. Rapidinho, tá bom? Rush Rush, segura.
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4: 10h47.
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5: Que delícia ter você comigo. Que alegria ter a sua companhia. Excelente quinta-feira pra nós.
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5: Agora tá chegando por aqui Rosane Cash. Never Be You, no Amor Sem Fim.

0: Tomorrow, eu Rap, fechando a nossa primeira hora. Eu vou pra voltar já já com muito, muito mais. Temos mais 2 horas, sim senhor, sim senhora. Então, não desgruda coração.
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4: 11:02.
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0: Estamos apresentando a Moça em Fim de hoje. Desejo para você uma quinta-feira maravilhosa. Tô sempre por aqui com boa música, na nossa programação apaixonada, programação caprichada, diga-se de passagem. Músicas selecionadas. O amor sempre aqui. O amor está no ar.
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0: Agora, abrindo mais uma hora, vamos curtir juntos a música da Vanessa Rangel, Palpite, tema de novela, pra você. Ótima quinta.

0: Fast Car, ouvimos aqui Boys Avenue. E assim a gente fechou o bloco. Daqui a pouquinho tem mais. É rapidinho.
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4: 11:17.

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7: Bom ter você comigo nesta super quinta.
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7: Chegando por aqui, My Love, declaração de amor no ar. Temos com Julio Iglesias e Stevie Wonder no Amor Sem Fim pra você.

0: Three Little Birds, Bob Marley, fechando este bloco. Eu vou ali pra voltar já já, não desgruda coração.
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4: 11:33.

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0: ter você aqui. Excelente quinta-feira para nós.
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0: E agora tá chegando mais músicas. Bryan Adams, Somebody.

0: Behind Blue Eyes, Limp Bizkit, fechando esta sequência. Eu vou ali faturar o leitinho das crianças, mas eu volto já já. Aguenta aí.
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4: 11:49.
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7: Boa noite.
2: Bom ter você comigo. Ótima quinta-feira pra nós.
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2: Agora tem Nazaré por aqui. Dream On.

0: Best That You Can Do, ouvimos Christopher Cross. E com este sucesso internacional, a gente fechou mais uma hora da nossa programação musical. Eu vou ali rapidinho para voltar já já. Segura!
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3: Meia-noite e quatro.
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0: e na nossa programação musical Amor Tem de Sobra.
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0: Abrindo a última hora agora, vamos curtir juntos mais músicas, claro. Chegando por aqui para você, Supply Lonely is the Night.

0: Big Girls Don't Cry, Ferg, fechando esta sequência. Eu vou pra voltar já já, não saia daí.
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4: 12:17.
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0: Você ligado comigo aqui no Amor Sem Fim. Ótima quinta. Agora tem Beyoncé. Pra você, hello.

0: Noite do Prazer, Cláudio Zoli, fechando esta sequência. Eu vou, mas eu volto, tá bom? Não saia daí, te espero.
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4: 00:32.
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0: E agora, chegando mais músicas, vamos ouvir juntos Shimahotes, do

0: If Wish Come True, Sweet Sensation, fechando mais uma super sequência. Pausa na programação musical. Eu vou ali pra voltar já já. É rapidinho. Segura.
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4: 12:44.

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5: Agora por aqui, pra você, Lighthouse Family. Love in Every Minute.

0: Woman, John Lennon, com este clássico da música internacional, fechando aqui o nosso Amor Sem Fim de hoje. Eu vou para voltar amanhã, se Deus quiser e permitir, tá bom? Encontro marcado, combinado? Fique ligado, vem aí mais um programa Líder de Audiência. Beijo grande, beijo no coração e até mais. Bye, fui.
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5: 12:58.
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5: 12:59.
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0: Eu acho que você tem que mandar aquela mensagem. Mas manda o que está no seu coração.
1: Porque se fosse eu falaria mais ou menos assim.
2: Ei, boa noite. Antes de te bloquear, eu só vim te dizer que a partir de hoje pode tocar o terror, fazer o que quiser fazer. 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Sinto mais nada.
0: Não, apaga, apaga, apaga.

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4: 1:59.

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2: Dinâmica FM. 12:58.

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5: 3:59.

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Existe uma teoria que se chama 90-10, onde uma pessoa tem 90% daquilo que você procura em alguém, só que você foca naqueles 10% que falta. Aí você sai pra rua, se aventura, e realmente você encontra aqueles 10%, mas não se deu conta que perdeu os 90%.

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3: 5:58.

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6: Salve, salve, gente! Aí, tudo bem? Chegando com o nosso Laço do Peão especial dessa sexta-feira, dando as boas-vindas para mais um final de semana que tá só começando, e o nosso Laço do Peão também. Aumenta o volume e avisa todo mundo que o Chicão chegou!

0: 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E aí, meu povo, você é ligado com a gente aqui em 105.9, Jacutinga e toda a região. O nosso site você já sabe, né? dinamicafm.com.br para você acompanhar nossa programação de onde você estiver, tá bom? O nosso Facebook para você curtir a gente é o facebook.com/dinamicafmjacutinga. Tem ainda o nosso Instagram também, @dinamicafm. E o nosso WhatsApp, claro, para você participar, interagir com a gente, mandar para cá sua mensagem. É o DDD 35 31 85 0145. Ah, lembrando também do nosso aplicativo. Tem o nosso aplicativo para você baixar também, levar a gente para onde você for, viu? 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Opa, bom dia, bom dia. 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
2: A primeirona Henrique Juliano espera eu.

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2: Mariana e Matheus é o Borogodó. Teve também Tô Bem, Luísa e Maurílio, teve Rio Negro e Solimões, é o Muro. E ainda espera eu com Henrique e Juliano cantando pra gente, começando com tudo. Essa edição do nosso Laço do Peão, uma ótima sexta-feira, um excelente final de semana pra você. Bora de intervalo e eu volto daqui a pouquinho com muito mais.
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4: 6:13.
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7: Já estamos de volta por aqui, mandando um beijo bem especial pra Mariane. Oi Mari, tudo bem? Aquele abração especial, obrigado aí pela audiência, viu?
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2: Por mais beijos, eita nós, é o Zé Neto e o Cristiano. Teve ainda Júnior Angelina, Hora H, teve também Usada com Maiara e Maraíza e Maicon e Vinícius e Jadson, Eu, o Cachorro. É só música boa pra gente curtir nessa sexta-feira maravilhosa, dando as boas-vindas pra mais um final de semana que eu tenho certeza que vai ser incrível pra todos nós. Intervalo, daqui a pouquinho tem mais Laço do Peão.
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5: 6:28.
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7: E por aqui o sucesso não para, não é só música boa pra você curtir junto com a gente.
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7: Cleiton e Romário, é água no zóio.
10: Apaixonado, hein, velho?

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1: Olha como eu tô, Ana Castela, bom demais. Teve também Louca de Saudade, essa música é sensacional, Jorge Mateus. Teve César Menotti com Fabiane e a Mari Fernandes, Prepara o Teu Psicológico. E ainda Água no Zóio com Cleiton e Romário. É mais um blocão recheado de música boa pra você. E ó, não acabou não, hein? Tem muito chão pela frente, muita moda boa pra gente curtir ainda nessa sexta-feira maravilhosa. Fica por aí que eu volto já já aqui, ó, na sua rádio preferida.
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5: 6:43.
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11: Já estamos de volta aqui, ó, no maior sucesso regional. É a sua rádio preferida. Aumenta o volume, claro, chegando mais modão.
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11: É o Lençol de Seda com Luan Pereira e Laona Prado.
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2: Júlia e Rafaela é o cangote. Rolou por aqui também Claudibar com Sujeira Dela, teve Banho de Perfume e Guilherme Benuto, e ainda o Lençol de Seda com Luan Pereira e Lauana Prado cantando pra gente, encerrando a nossa primeiríssima hora de muita música boa. Bora pro nosso intervalo, daqui a pouquinho o Chicão tá de volta trazendo mais uma hora completa de muita música boa pra você.
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5: Ô, potência, de volta por aqui. Cadê o meu amigo Celso? Alô, Celso, abraço pra você. Valeu pela sintonia, pela audiência. Tamo junto, é misturado. Ótima sexta-feira.
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5: Alma de Peão, Munhoz e Mariano.

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4: 7:25.

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1: 7h29.
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1: Ô, coisa boa demais. De volta, gente. É o nosso Laço do Peão dessa sexta-feira.
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1: Oba! Felipe Rodrigo é a esquina.

0: Zé Neto e Cristiano. Teve ainda ela toda desaforada, né? Felipe Araújo, teve William e Bitico com Cleiton e Romário, Recaída Certa. E ainda Esquina com Felipe e Rodrigo cantando pra gente nessa sexta-feira maravilhosa. E aí, quais são os planos pra esse final de semana? Conta pro Chicão que eu sou curioso e quero saber, viu? Intervalo, reta final, o Chicão volta daqui a pouquinho.
1: Aô, potência!
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4: 7:45.

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8: Já de volta, pronto pra encerrar com chave de ouro mais um Laço do Peão, bora?
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8: Imagina Hugo e Guilherme, Maiara e Maraíza.

0: Coisa faz barulho no Pelô!
1: Tem muita gente que não lembra e não conhece essa música, né, cara?
0: Mas faz sete anos também, cara.
2: Ela é linda demais.
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3: Oba! Eu amo.

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1: Oxi, Kleber e Cauã e Diego Victor Hugo. Teve ainda o Anthony, o Gabriel com o chinelo de prego, teve o Wi-Fi com o Traia Véia e Luan Pereira. E ainda imagina Hugo e Guilherme, Maiara e Maraísa encerrando com chave de ouro mais uma edição do nosso Laço do Peão. Muito obrigado pela audiência, pela companhia. Fiquem todos com Deus. É com ele que eu estou indo. Tchau, gente. Bom final de semana. Fui.
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5: Na Dinâmica FM, a hora certa.
6: 8:01.
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1: 8:16.
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Esse é o dia que o Senhor fez. Nesse dia eu me alegrarei. Eu te agradeço, Pai, Filho e Espírito Santo. Eu te agradeço por esse dia, por essa semana. Eu te agradeço pela vida, pelo dom da vida. Eu te agradeço por essa emissora, pelas pessoas que trabalham aqui, especialmente pelo Guto. Eu te agradeço por cada pessoa que está ouvindo, que está assistindo esse programa. Eu te agradeço pelas pessoas que vão ser alcançadas. Eu te agradeço por tudo, eu te agradeço em tudo. Eu te agradeço acima de tudo por ti, ó Deus. Eu te agradeço, o Senhor é bom. O seu caráter é bom. O Senhor é bom sempre. O Senhor é bom todo dia. O Senhor é bom o mês inteiro. O Senhor é bom o ano inteiro. O Senhor é sempre bom. Eu te agradeço. Te agradeço pelo teu perdão, pela tua misericórdia, pela tua bondade, pela tua fidelidade. Eu agradeço pelos teus atributos. Eu te agradeço por tudo que o Senhor é. Eu te agradeço em nome de Jesus. Ah, minha gente, eu tenho uma palavra e logo em seguida uma oração. Você que me assiste, clica aqui no joinha para você curtir. Você que me assiste, compartilhe esse vídeo com outras pessoas para que eles possam também acompanhar essa programação. Vamos agora para a palavra.

Olha, é interessante como que é a vida. Às vezes, nós nos encontramos diante de escolhas. Você acaba de acordar, você vai escolher que roupa que você vai vestir. Às vezes, quando você acaba de acordar, você vai escolher se você vai ficar mais um pouco na cama, se já vai levantar. A vida é cheia de escolhas, se você vai tomar um café ou se você não vai. E às vezes, já cedo em casa, você já tem que escolher se você vai ficar chateado ou não. A vida é cheia de escolhas. E são diversas as escolhas. Escolher faz parte da vida. É verdade que tem coisas que a gente não escolhe. É verdade. Mas é verdade também que sempre vai ser colocado diante de nós e a gente vai escolher se a gente vai crer em Deus ou não. Se a gente vai ter esperança ou não. Se a gente vai sorrir para a vida ou não. E às vezes a vida é carrancuda com a gente. Ela vem com o rosto feio, tentando assustar a gente. Aí você vai ter que escolher se você vai aceitar ou se você vai lutar. Se você vai fugir ou se você vai enfrentar. A vida é cheia de escolhas. E tem um homem que apareceu para ele uma escolha. E esse homem, ele recebeu uma direção de Deus. Qual que é a direção de Deus? Desce para Gaza. O que é Gaza? Gaza é onde está tendo a guerra.

hoje entre o grupo terrorista Hamas e Israel. No dia 7 de outubro, esse grupo terrorista invadiu Israel, cometeu uma barbaridade lá. Israel, então, começou a atacar esse grupo e começou uma guerra que ainda não terminou. Mas escute isso aqui. Gaza, nesse tempo aqui, que nós estamos aqui com a Bíblia aberta, era um deserto. E qual era a escolha que Filipe tinha que fazer? Se ele ia descer para o deserto ou se ele não ia? E o que, que ele escolheu? Descer para o deserto. E ele foi. E quando ele chegou lá no deserto, em Gaza, ele ficou ali um tempo. A Bíblia não fala quanto tempo que ele ficou ali, mas ficou ali um tempo. E agora ele recebe uma nova direção. E agora ele tem que fazer uma nova escolha. Por quê? Porque passou um carro indo em direção da Etiópia. Que carro que passou? Uma Ferrari? Que carro que passou? BMW? Não, uma carroça. Naquela época não tinha. Passou uma carroça. Em alta velocidade. Passou aquela carroça, uma carroça luxuosa, conduzida por cavalos. E qual era a escolha que Filipe tinha que fazer? A escolha que ele tinha que fazer era essa aqui, ó. Ou ele fica ali no deserto, ou ele obedece a direção. Qual que era a direção? Que era para ele correr e alcançar a carroça. Ó, olha aqui, vamos conversar, né? Como que um homem vai conseguir correr junto com cavalos? Eu me lembro, quando eu era garoto, era uma criança, né? Nós fomos todas, várias pessoas da nossa família, nós fomos para Três Pontas. E lá em Três Pontas, nós fomos para uma fazenda, lá naquela região lá. Você que conhece lá aquela região de Três Pontas, nós fomos ali para uma fazenda, ali na região da mata, ali. E a gente estava lá numa fazenda. Aí quando veio o dono da fazenda, nos recebeu muito bem, nós ficamos contentes, tudo. Aí de repente ele falou: se vocês não querem andar de cavalo, eu já dei dois passos para trás, porque eu não sou bom com isso. Meu primo Isaías deu dois passos para frente. Ele falou: não, eu. Essa aí é a minha especialidade, ele falou. Falei, ó, fiquei admirado, não sabia que o Isaías era um cavaleiro, né? Que tem. O homem é cavaleiro, a mulher é amazonas, que sabe andar de cavalo. Que é. Aí, nossa, meu primo é cavaleiro, eu não sabia. E aí, o rapaz que toma conta lá da fazenda começou a conversar com meu primo, e meu primo contando que sabia andar, que não sei o que, que tal. E o rapaz pegou, olhou para mim e falou: ah, eu prefiro até não ir. Tenho medo, não sei direito. O cara falou: não, fica tranquilo. Fica tranquilo que vai dar certo, eu vou ajudar você. Falou para mim. Falou: ah, então tá bom. Aí o meu primo já montou no cavalo. E eu também montei, o homem segurando as rédeas dos cavalos, tudo, a gente montou. Eu montei já com medo. Falei para ele assim: olha, eu não tô bem, não tô com medo. Falei pro rapaz, o homem que toma conta lá. Ele falou: não, menino, fica calmo que vai dar certo. E aí, depois que nós todos, meu primo montou, eu montei, e meu primo Isaías montou, dois primos e um. Na hora que o homem soltou a rédea, deu a rédea pro meu primo Isaías. O cavalo do Isaías disparou. Eu nunca só tinha visto na televisão, né? Falar que eu nunca tinha visto, não é verdade. Eu tinha visto na televisão, que as pessoas ficam até abaixadas. Parece ter encolhido no cavalo, que é aquele cara que corre. Cavalo de corrida. Eu vi meu primo e só falei: nossa, o cara anda mesmo. E o cavalo foi embora. E o meu não saía nem do lugar. E o rapaz falou: vamos. Falar, mexi. O meu quase que não andava. E eu morri.

rende mesmo, não querendo que ele andasse mesmo. Com medo, né, do cavalo. E o cavalo foi bem devagar. Trocopó, chocopó, chocopó, que trote, bem devagar. E eu em cima do cavalo. O outro, meu primo, já mais acostumado, foi ele, o cavalo também, andou um pouco ali. E ficou falando pra mim, vamos, vamos, vamos, vamos. Eu falei, ó, eu vou com calma. E eu nem tô querendo ir, mas eu vou com calma. Passou, nós voltamos, né, já. Queria voltar logo, né, já voltamos logo. E passou meia hora, uma hora, cadê meu primo Isaías? Não aparecia. Aí o pessoal da fazenda ficou preocupado. Aí eu, vamos, precisamos ir atrás dele. Aí nós fomos procurar meu primo. Com muito custo, nós achamos ele jogado no chão, assim, e o cavalo pastando. Aí o cara foi quase que eu morri. O cara falou, mas você falou que sabia andar? Falou assim, começou a gaguejar. O cara falou, você não sabia, você tinha que ter falado a verdade. Você não sabia parar o cavalo? Falou, não, sabia nada. E mentiu. Olha que coisa, que fria que ele entrou. Mas por que eu tô falando isso? Porque o cavalo disparou, o cavalo é veloz. Voltando para a mensagem, o que que Felipe tinha que fazer? Correr e alcançar os cavalos velozes que estavam conduzindo uma carroça. Às vezes na vida vai aparecer coisas para você fazer que você vai falar assim, não, é impossível, eu não vou conseguir. Como é que eu vou fazer isso? Para um pouquinho, para um pouco. E pensa na tua vida. Quantas vezes você deparou com uma situação que você disse assim, ó, isso aí eu não vou conseguir. Isso aí é muito para mim. Quantas vezes você deparou com uma situação que você disse, olha, para mim tá difícil. Isso aí eu não dou conta. Quantas vezes você deparou com uma situação que você pegou e falou assim, ah, eu não vou aguentar. Mais isso eu não vou aguentar. E você aguentou. E você passou. E você está aqui. Você está aqui ouvindo essa mensagem, você está aqui assistindo essa mensagem. Mas você achou que não ia dar conta, você achou que não ia aguentar, você achou que era demais para você. Só mais isso, mais essa situação, você falou, não, eu não vou. Eu não vou tolerar. Ah, acho que isso aí, para mim, acho que isso aí já quis logo que pôr um ponto final. Você já começou a falar bobagens, besteiras, palavras de desânimo, você começou a falar. Olha aqui, escuta. Presta atenção. Presta muita atenção no que eu vou te falar. Em Deus faremos proezas. Ao invés de você se apressar para falar palavras de incredulidade, ao invés de você se apressar para falar palavras de bobagem, de besteira, palavras negativas, palavras contrárias a você mesmo, em vez de você ficar fazendo isso, pare. Pare imediatamente de fazer isso. Pare imediatamente de fazer isso. Sabe o que você deve fazer? O quê? Você deve, em nome de Jesus, você deve se apressar em ter uma união com o Senhor Jesus. Você deve se apressar em entregar a sua vida para o Senhor Jesus. Você deve se apressar em fazer uma aliança com o Senhor Jesus. Aonde que Felipe estava? Em Gaza. Quem era Felipe? Um servo do Senhor, um homem que tinha uma aliança com Deus, um homem que estava em união com Deus. O que que acontece quando você está em Deus? O que que acontece? Você está no melhor lugar. Você está com a melhor pessoa. Você está escondido no Senhor.

Escute isso aqui e preste atenção no que eu vou te falar. Quando a gente está em Deus, faremos proezas. Em Deus faremos proezas. Pastor, que jeito que é isso? Eu vou botar luz nesse negócio para você. Em Deus, nossas forças serão multiplicadas. Em Deus, nossas habilidades serão multiplicadas. Em Deus, coisas sobrenaturais vão acontecer. Em Deus, nós vamos viver milagres. E Felipe viveu um milagre. Que milagre que Felipe viveu? De correr numa velocidade tão alta. Tão alta. Tão alta. Que ele alcançou o carro. E mesmo ele estando correndo, mesmo tendo barulho da carroça, barulho dos cavalos, a sua audição foi aumentada e ele conseguiu ouvir o que o homem que era passageiro daquela carroça, que era um eunuco, um etíope, um ministro da economia daquele país, um homem que cuidava dos tesouros daquele país, era um tesoureiro, era um homem forte daquele país, estava sentado na carroça lendo o livro do profeta Isaías, e Felipe consegue ouvir o que ele estava lendo. Nem a velocidade dos cavalos impediu ele, nem o barulho da carroça, o barulho dos cavalos conseguiram impedir ele. Ele alcançou a carroça e ele ouve o que o cara está lendo lá dentro da carroça. Pastor, o que isso tem a ver comigo? Em Deus. Eu vou falar bem devagar. Tudo eu posso em Cristo Jesus. Porque o próprio Cristo me fortalece. Você pode todas as coisas se você estiver em Jesus. Você pode todas as coisas se você estiver em Cristo. Você pode. Você pode tudo quando você está em Cristo. Você pode todas as coisas quando você está em união com Jesus Cristo. Por quê? Porque em união com Jesus Cristo, o próprio Cristo vai te fortalecer. Escuta isso. Escuta isso. Por causa da união de Felipe com Jesus Cristo, ele viveu um milagre de correr tão rápido que alcançava. Ele conseguiu alcançar aquela carroça. Por ele estar em união com Jesus Cristo, ele conseguiu ouvir. Ouvir o que o etíope estava dentro da carroça lendo. Ele conseguiu ouvir. Ele conseguiu ouvir. Você vai conseguir coisas grandiosas. Só que tem um segredo. Tem um segredo escondido que eu vou revelar para você agora. Que jeito que é esse segredo? Quando Felipe teve que fazer a escolha, o que que aconteceu? Ele viu o carro passar. E ele teve que fazer a escolha. Quando veio a ordem de Deus, alcança esse carro. Ele teve que fazer uma escolha. Ele falou, não, espera um pouco. Ele podia escolher assim. Ele escolheu ir. Mas ele podia escolher assim. Espera um pouco. Para mim não vai dar. Eu sou muito velho. O deserto, o sol está muito quente. Eu não tenho água. Como é que eu vou correr agora sem água? Ele podia fazer, analisar humanamente as coisas.

ele estaria errado? Humanamente falando, não. Ele tá olhando, mas como é que ele vai fazer uma escolha sem examinar? Como é que ele vai fazer uma escolha sem pensar? O próprio Jesus Cristo já nos ensinou isso. Você vai sair para a batalha? Vou. Com quantos soldados você precisa para lutar essa guerra? Jesus ensinou isso. A gente tem que pensar.

Você está entendendo? Qual que é o segredo? O segredo é a fé. Que jeito que é a fé? Você não está entendendo. Mas você tem convicção que é para você fazer aquilo. O médico está falando diante de você, olha, o teu quadro aqui, tua situação piorou. Mas você está com uma convicção aqui dentro, que Deus vai mudar isso daí. Isso é fé. Que jeito que é a fé? Você não sabe como, mas você está certo que vai acontecer. Você não sabe como vai acontecer, mas você está certo que vai acontecer. Como vai acontecer? Mas você está convicto que vai acontecer. Isso é fé. É uma certeza, é uma convicção. Ah, você não entende. Eu não entendo, você não entende. A gente não entende tudo, a gente não tem resposta para tudo. Mas você está certo. Está convicto. E Felipe estava certo, estava convicto que ele correu. Ele alcançou aquele carro. E o que que fez quando ele alcançou? Olha o que está escrito. Então, Felipe, abrindo a sua boca e começando nessa escritura. Que é isso? É que quando Felipe ouviu, perguntou para ele, você está entendendo o que você está lendo? Ele falou, não. Deixa eu te explicar. Olha que coisa doida. Ele conseguiu correr. O Felipe está parecendo uma pessoa que eu conheço, que gosta de correr. Ele correu. Correu. Alcançou. Ouviu o cara falando e conseguiu falar com a pessoa. Correndo. Correndo. Você sabe que todo corredor profissional, ele sabe as técnicas. Que tem as técnicas que faz você diminuir a velocidade. Você não pode olhar para trás, pode ficar falando. Tem umas técnicas que a pessoa tem que ter para ela poder conseguir manter uma velocidade até aumentar. Felipe quebrou todas as técnicas. Fez tudo errado. E deu certo. O homem para o carro e manda ele subir. O homem pergunta para ele de quem que o profeta estava falando. E mostrou a escritura para ele. E ele, nessa escritura, anunciou para o cara Jesus. Ele pregou para o homem etíope, que ele não conhecia, que ele nunca tinha visto. Ele pregou Jesus. E indo eles caminhando e ele pregando para o cara o evangelho de Cristo, chegaram ao pé de uma água, disse o eunuco, eis aqui a água, que impede que eu seja batizado? Felipe nunca tinha visto ele. Felipe falou de Jesus e falou para ele sobre o batismo. E o homem fez uma pergunta, o que que impede que eu seja batizado? Aí Felipe pegou e respondeu, ó, isso tem que ser legal, viu? Fala um pouco da sua vida para mim. Você é bom? Você é um cara que faz coisa certa? Tua vida tá certa? Não, Felipe não falou nada disso para ele, não. Felipe fez uma pergunta para ele. Qual a pergunta que Felipe fez? É lícito, se crês de todo o teu coração. Você crê de todo o coração em Jesus Cristo? Que Ele é o Filho de Deus? Olha o que o homem respondeu. Eu creio que Jesus Cristo é o Filho de Deus. E mandou parar o carro. Desceram ambos a água. Tanto Felipe como o eunuco. E Felipe o batizou. E quando saíram da água, o Espírito Santo pegou Felipe ali. E arrebatou Felipe. O homem etíope nunca mais viu Felipe. Mas com muita alegria voltou para o seu país. E Felipe apareceu em Azoto, uma outra cidade, pregando a palavra de Deus. Deus, Ele tem uma obra para fazer na sua vida. E você precisa viver esta obra. Você precisa vir, se entregar de todo o teu coração a esse Cristo. E você precisa conhecer o Senhor. E você precisa conhecer Ele e prosseguir em conhecê-Lo. Você precisa entrar numa aliança com o Senhor. Você precisa viver o Evangelho de Jesus Cristo. É coisa tremenda, é coisa gloriosa, é coisa majestosa.

0: O Evangelho é o poder de Deus para a salvação de todo aquele que crê. E você pode fazer essa escolha de aceitar a Jesus ou de rejeitá-lo. É uma escolha que você vai ter que fazer na sua vida, de viver com Ele ou de viver sem Ele, de amá-lo ou de ser indiferente, ou de até mesmo odiá-lo. A escolha é minha, a escolha é sua, a escolha é nossa. Buscai o Senhor enquanto Ele está perto. Buscai o Senhor enquanto se pode achar. Que o Deus vivo, Jesus Cristo, te abençoe. Clica aqui no joinha para você curtir. Mostra essa mensagem para as pessoas da sua família, para os seus parentes. Mostra essa mensagem para os seus amigos. É importante nós transmitirmos esta mensagem para as outras pessoas. Nós vamos agora para a oração.
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0: Majestoso Deus, glorioso Pai, o Senhor é o nosso Deus, o Senhor é Altíssimo. Ah, eu te louvo, eu te exalto, eu te engrandeço, Santo Deus, Santo Pai. Eu quero te exaltar, eu quero te engrandecer, eu quero te bendizer. Eu lhe agradeço por sua palavra, pelo programa. Eu te agradeço pelo teu evangelho, que é o poder de Deus para a salvação de todo aquele que crê. Ai, eu te agradeço, eu te agradeço, eu te agradeço. Eu oro agora, meu Deus e meu Pai, por tudo que essa pessoa colocou junto do rádio. Eu oro agora, meu Deus, em nome do Senhor Jesus, Pai. Eu oro. Sim, eu oro. Eu oro de uma maneira poderosa, Pai, derramando o poder desta oração sobre essa pessoa. Essa pessoa que está guardando respostas, que vai fazer um tratamento. Essa pessoa que está enferma, que está doente, que está fazendo um tratamento. Essa pessoa que está, meu Deus, preocupada. Essa mãe que está preocupada com a sua filha. Essa mulher que está passando por um momento difícil no seu casamento. Ah, o Senhor é aquele que faz coisas tremendas. E eu, quanto a mim, eu não tenho nenhum outro em minha vida, eu só tenho o Senhor. E o Senhor, eu sei que os seus ouvidos estão abertos, prontos para ouvir o nosso clamor. Eu sei que as suas mãos não estão encolhidas, não, estão estendidas, prontas para nos abençoar. Eu sei. Eu sei que tudo o Senhor pode. Não nos deixe cair em tentações, mas livra-nos do mal em nome do Senhor Jesus, pois teu é o reino, o poder e a glória para sempre. Amém.

0: Ah, olha, não saia desse vídeo sem clicar aqui no joinha para você curtir. Que o Senhor te abençoe e te guarde. Que o Senhor te dê a paz. Que Ele abra seu entendimento e que Ele fale mais ao seu coração. E o milagre que você espera acontecerá.
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2: Na Dinâmica FM, a hora certa.
3: 8h51.
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0: para atrair não precisa de contato físico, meu amigo.
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0: É isso aí, muito bom dia pra você sintonizado na Dinâmica FM. Eu sou Vanessa Cavallari.
1: E eu sou o Hugo Vinícius. Agora você fica bem informado nessa manhã de sexta-feira, dia 25 de setembro.
0: Agora são exatamente 9 horas e 42 minutos. Vamos para os destaques desta manhã. Polícia Militar deflagra maior operação contra crime organizado em Paraisópolis.
1: Munição foi alvo de Operação Paládio contra esquema de falsos investimentos e lavagem de dinheiro.
0: Jogador de Israel é expulso após comemoração polêmica, simulando uma arma. Isso e muito mais, você confere agora aqui no Redação Dinâmica. Bom dia, Hugo.
1: Bom dia, Vanessa. Bom dia, ouvintes.
0: Bom dia para você que já está ligadinho na 105.9. Para você que está do outro lado do radinho, fique à vontade. A sua opinião sempre será muito importante para a gente aqui no 105.9. 3185-0145. Esse é o telefone WhatsApp aqui do Redação Dinâmica. O Sol tinha energia suficiente para gerar uma superexplosão em direção à Terra em 1947. E cientistas agora tentam entender por que isso não ocorreu.
1: Pesquisadores revelam, através de estudos, que o Sol tem a capacidade física de produzir a cada 100 anos uma mega explosão capaz de causar ejeção de massa coronal com capacidade de atingir o planeta Terra.
0: De acordo com os pesquisadores, a erupção solar tende a acontecer em regiões em que os campos magnéticos da enorme estrela ficam muito distorcidos, quando esses campos magnéticos se quebram e então voltam a ligar-se e uma grande quantidade de energia é liberada.
1: Esses espaços em que ocorrem as erupções são chamados de regiões ativas, geralmente associadas com manchas solares. Quando as erupções ocorrem, áreas brilhantes chamadas de fitas de erupção podem ficar visíveis.
0: A partir de dados do Solar Dynamics Observatory da NASA, recolhidos entre 2010 e 2016, o estudo publicado pela revista Philosophical Transaction, que pode ter lido aqui, constatou que maior da região reativa, maior pode ser a área de fitas e maior a energia máxima que a erupção pode liberar.
1: Pesquisas anteriores apontam que mega erupções em estrelas semelhantes ao Sol podem acontecer aproximadamente uma vez por século. Porém, isso não afirma que o Sol produz erupções nessa frequência.
0: Um exemplo a ser usado é a Grande Mancha Solar de 1947, que tinha dimensão maior de que
1: 10 elevado a 34 ERG.
0: Tá aí, muito bem. Entretanto, em uma escala de supererupção, isso, no entanto, não aconteceu, apesar de toda a capacidade.
1: Os cálculos apontam que, caso uma dessas explosões ocorra em um momento em que esteja orientada para a Terra, é possível que atinja as redes elétricas em grandes regiões do planeta, causando danos que podem demorar meses para serem reparados.
0: Casos semelhantes ao projetado pela pesquisa já ocorrem antes. Um desses exemplos foi o evento de Carrington, em 1859, onde as auroras boreais ficaram intensas, até no Caribe, o ponto que era possível ler à noite sem precisar de outra luz. Porém, isso causou incêndios em postes e estações telegráficas.
1: Segundo os novos cálculos, a região ativa associada ao evento de 1859 produziu uma erupção com uma grande energia, quase a mesma da mancha de 1947.
0: O estudo realizado por pesquisadores de Max Planck do sistema aponta que, ao menos em teoria, o Sol é capaz de criar regiões com capacidade de gerar erupções da mesma grandeza de estrelas semelhantes a ele. Porém, isso não garante uma explosão. Um significado disso aqui é Deus, né? Porque não tem outra explicação. Tem que entender como que o Sol vai entrar em erupção, explodir, ter uma explosão, atingir a Terra, né? Então é Deus que não permite que isso

0: aconteça, né? Tá aí, gente. É bem curioso saber sobre isso, né? Polícia Militar deflagra maior operação contra crime organizado em Paraisópolis.
1: A Polícia Militar realiza na manhã dessa sexta-feira o que chamou de maior operação de combate ao crime organizado na favela de Paraisópolis, na zona sul de São Paulo. Até o momento, um homem procurado por roubo pela Justiça do Paraná já foi preso.
0: Segundo a corporação, todas as entradas e saídas da comunidade estão cercadas. A ação é realizada por equipes do 16º Batalhão da Polícia Militar Metropolitano, com apoio da Companhia de Ações Especiais da Polícia, Oeste, Canil, Central e todos os batalhões de ações especiais da Polícia, com cães da capital e região metropolitana.
1: De acordo com a PM, foram mobilizados ao todo 174 policiais militares, 61 viaturas, uma aeronave e um drone e 16 cães.
0: Além disso, as equipes contam com o apoio do sistema Olho de Água do Copom, que é o Centro de Operações da Polícia Militar.
1: Segundo o secretário da Segurança Pública, Oswaldo Nico Gonçalves, o objetivo da operação é garantir a segurança dos moradores e desarticular grupos criminosos na região.
0: Já o coronel Minoso, comandante do 16º Batalhão, destaca que a dimensão desta operação mostra a importância da integração entre as comunidades.
1: Drogas apreendidas durante a operação estão sendo encaminhadas ao 89º Distrito Policial do Portal do Morumbi.
0: Tá aí, né, gente? Quando se fala em favela, a gente fica até meio assim, né? Porque a gente sabe que eles vão justamente para acabar com esse crime organizado, né? E pessoas inocentes moram lá também. Operação apreende 400 celulares em penitenciárias do Brasil.
1: A Operação Multi, que será finalizada nesta sexta-feira, após uma semana, já apreendeu 400 celulares em 138 penitenciárias no Brasil, segundo dados obtidos pela CNN Brasil.
0: A ação é realizada em todos os estados do Brasil, no Distrito Federal, pelas secretarias estaduais penitenciárias coordenadas pelo Ministério da Justiça e por meio da Secretaria Nacional de Políticas Penais.
1: Dos 400 aparelhos, 100 foram encontrados em celas de presídios do Rio de Janeiro, pertencentes à facção Povo de Israel. O foco dessa operação no Rio, mais uma vez, foi nesse grupo porque, na avaliação dos policiais penais, os itens são usados para aplicação de golpes fora da prisão.
0: A Operação Multi ocorreu quando os policiais entram em celas de forma simultânea em todas as penitenciárias para encontrar aparelhos eletrônicos. Antes, agentes usam tecnologia para saber onde está o sinal e o telefone e fazem um mapeamento.
1: O número de apreensões deve ser ainda maior, conforme relatos de policiais à CNN Brasil, pois ainda há buscas sendo feitas nesta sexta-feira.
0: Em abril, a CNN Brasil mostrou que o Brasil registrou um total de 7.966 celulares encontrados em presídios brasileiros nos últimos 3 anos.
1: Foram 2.460 aparelhos em 2023, em duas fases da operação, Multi. Outros 2.920 em 4 fases da ação em 2024 e 2.162 em 2025 durante 3 fases de março, junho, julho e novembro. Já em 2026 foram 426 em apenas uma fase até então realizada em março.
0: Como que eles conseguem, né, passar ali por tanta vistoria, por tanta revista e ainda consegue ter aparelho celular dentro das cadeias? É inacreditável, né? Aonde que esconde esses telefones que consegue passar? É inacreditável. É pra se pensar, né, gente? É pra se pensar sobre isso mesmo, né? Como que pode passar um aparelho celular numa visita, né, sei lá, o que seja, uma conversa, aonde que vai parar esses celulares, como que consegue, né? E é muito, né? É muitos celulares aí, só nessa investigação de ontem foram apreendidos 400. Isso que nem acabou ainda, né? Vamos falar da previsão do tempo? Eu quero convidar o Edson aqui, ele que vai falar para mim sobre a previsão do tempo para hoje aqui em nossa cidade. Hoje, pelo jeito, vai ter muito sol, com certeza, né? O sol já tá raiando nesse dia maravilhoso. Edson, você está por aí? Vamos falar sobre a previsão do tempo para hoje? Bom dia!
2: Oi, Vanessa! Muito bom dia! Bom dia, ouvintes da Dinâmica! Sexta-feira! Como diz o nosso amigo, sextou, bebê. E nós já estamos trazendo aqui para você a informação do tempo para esse dia. O dia já amanheceu e o sol já está radiante. A alegria de todos nós. Temperaturas registrando 17 graus. A máxima hoje vai subir um pouquinho. pode chegar aí aos 27 graus. Os ventos sopram aí em torno de 14 km por hora. A umidade do ar, 87%. É, Vanessa, hoje teremos um dia aí com temperaturas agradáveis, né? Mesmo esquentando um pouco, entre faixa de 25 a 27, mas está ainda um tempo com a temperatura agradável para a nossa cidade. Quero desejar a todos vocês um ótimo dia, um bom final de semana. E voltamos nessa segunda-feira, se Deus permitir, trazendo sempre informações do tempo para vocês. Tchau, tchau.
0: Tchauzinho, muito obrigado pelas suas informações do tempo. Eu gostei dessa palavra agradável. É, pois é, gostei do clima que vai estar agradável hoje pra gente nessa sexta-feira, né? 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
1: Regionais.
2: GCM localiza e detém casal suspeito de estelionato no comércio do Espírito Santo do Pinhal.
3: A Guarda Civil Municipal do Espírito Santo, por meio do comando da corporação, tomou um conhecimento por volta das 14 horas de que um casal estaria realizando possíveis golpes no estabelecimento comercial na região do município, utilizando comprovante de pagamento via Pix agendado.
2: Diante das informações, o CMT Delfino iniciou imediatamente a articulação das diligências, utilizando imagens dos estabelecimentos comerciais, informações compartilhadas pela rede de segurança.
3: O comando da GCM manteve contato direto com o delegado da polícia, Dr. Guilherme Risso Teodoro, que prontamente contribuiu com o levantamento de informações e de identificação dos envolvidos.
2: Também foi fundamental o apoio da Guarda Civil Municipal de Lindóia, município onde o casal reside, que por meio de seus sistemas de identificação, monitoramento e banco de informações, repassou dados importantes para o prosseguimento das diligências.
3: Durante as diligências, o GCM

0: Renan, que reside em Andrade e se deslocava daquele município para o Espírito Santo do Pinhal, onde exerce suas funções já de posse das características do suspeito e do veículo utilizado, identificou o casal e o automóvel ainda no município de Andradas.
1: Diante da identificação, GCM Renan comunicou imediatamente o CMT Delfino, que passou a coordenar a ação e determinou que as equipes da GCM de Espírito Santo do Pinhal que realizassem um cerco para abordagem dos suspeitos, que se deslocavam em direção ao município.
0: Com a chegada do veículo a Espírito Santo do Pinhal, as equipes realizaram o cerco das proximidades no colégio agrícola, obtendo êxito na abordagem do casal.
1: Participaram da abordagem as equipes da VTR-02, composta pelo inspetor Oliveira, GCM, e custódio, VTR-3, composta pelos GCMs Cláudio e Ferreira.
0: Na sequência, a VTR-4, composta por subcomandante Silva e a GCM Jéssica, prestou apoio da condução dos envolvidos até o plantão policial, onde a ocorrência foi apresentada à autoridade policial.
1: Conforme as informações levantadas durante a ocorrência, os envolvidos, identificados pelas iniciais GRA, ANS, teriam realizado uma compra em uma papelaria localizada no José Bonifácio, 54, na Galeria Moscone, apresentando comprovante de pagamento via Pix agendado, no valor aproximadamente de R$ 2.700.
0: Posteriormente, foi constatado pelo estabelecimento que o pagamento não havia sido efetivado. Ainda segundo as informações obtidas, os mesmos indivíduos teriam tentado realizar o procedimento semelhante em outro estabelecimento comercial, dessa vez no valor aproximado de R$ 4.800. Porém, a ação não teria sido concretizada.
1: A rápida troca de informações entre a Guarda Civil Municipal de Pinhal e a GCM de Lindóia e a Polícia Civil, alinhada à atuação das equipes operacionais, foi fundamental para a localização e abordagem dos suspeitos.
0: Após a apresentação da ocorrência, a autoridade policial ratificou a prisão em flagrante dos envolvidos pelo crime de estelionato, permanecendo ambos na disposição da justiça. Os objetos relacionados à ocorrência foram restituídos aos seus respectivos proprietários.
1: A Guarda Civil Municipal de Pinhal parabeniza o CMT Delfino pela coordenação e articulação das diligências, GCM Renan pela atenção e iniciativa que contribuíram diretamente para a localização do suspeito, as equipes operacionais envolvidas na ocorrência, a GCM de Lindóia pelo apoio e compartilhamento de informações, a Polícia Civil, especialmente o Dr. Guilherme Rizzo Teodoro, pela pronta colaboração e integração. Tá aí, gente, deu ruim pros dois aí, né? Monte Sião foi alvo de Operação Paládio contra esquema de falsos investimentos e lavagem de dinheiro.
0: Ministério Público de São Paulo, por meio do Grupo de Atuação Especial de Combate ao Crime Organizado, com apoio da Polícia Militar, deflagrou na terça-feira a Operação Paládio.
1: A ação visa desarticular uma organização criminosa investigada por fraudes milionárias com falsos investimentos e lavagem de dinheiro. Ao todo, foram expedidos 18 mandados de busca e apreensão, 8 de prisão preventiva em 4 estados.
0: As diligências da Operação Paládio ocorreram de forma simultânea em diversas regiões do país. No estado de São Paulo, os mandados foram cumpridos na capital e na cidade de Campinas, Paulínia e Hortolândia. A operação também se estendeu para os municípios de Monte Sião, Teresina e além de Cuiabá e Sinop.
1: Segundo as investigações, o grupo criminoso montou uma sofisticada estrutura empresarial para atrair investidores. A organização oferecia aplicações apresentadas como segurança e altamente rentáveis, supostamente vinculadas a empreendimentos imobiliários e agronegócio.
0: A captação de clientes ocorria por meio de agências de intermediação de investimentos. Uma das sedes funcionava em Campinas, instalada em um edifício empresarial de alto padrão. O local contava com escritórios dotados de amplo aparato tecnológico e logístico, o que contribuía diretamente para dar uma falsa aparência de solidez e credibilidade às operações financeiras oferecidas às vítimas.
1: Para atrair investidores, os suspeitos mantinham intensa exposição em redes sociais, em programas de televisão, divulgando o suposto sucesso empresarial. Esse discurso persuasivo convencia as vítimas a aportarem, elevando valores de produtos financeiros fictícios. Na realidade, os recursos não eram aplicados nos setores anunciados, sendo diretamente apropriados pelos integrantes da organização criminosa.
0: A fim de sustentar a fraude e adiar a descoberta, a organização adotava as seguintes táticas. utilização de diversas pessoas jurídicas com nomes semelhantes às instituições financeiras reais.
1: Controle de aplicativos que simulavam plataformas de investimento para exibir saldos e rendimentos falsos, pagamento temporário e suposto atendimento para reforçar a aparência, legitimidade e evitar denúncias rápidas.
0: Investigação

0: A Gaeco revelou que, ainda que a estrutura empresarial possuía uma segunda finalidade, a lavagem de capitais, existem fortes indícios de que as empresas controladas pelo grupo eram utilizadas para movimentar e ocultar recursos financeiros de origem ilícita.
1: De acordo com os investigadores, o esquema ocultava dinheiro proveniente de outras atividades criminosas, incluindo o tráfico de drogas praticado por integrantes da facção Primeiro Comando da Capital, que é o PCC. Os valores obtidos com as fraudes eram misturados aos recursos ilícitos das contas bancárias das empresas, dificultando o rastreamento do dinheiro pelas autoridades.
0: Em São Paulo, as ações de campo contaram com o suporte de forças especiais de segurança pública. Participaram dos trabalhos do 1º Batalhão de Ações Especiais de Polícia, as equipes de rondas ostensivas Tobias de Aguiar e a Corregedoria da Polícia Militar, garantindo a segurança e a eficácia no cumprimento das ordens judiciais. Em Monte Sião, a Polícia Militar Mineira deu apoio à ação do grupo na atuação especial de combate ao crime organizado.
1: Tá aí, gente. Que coisa, né? Até Monte Sião estava envolvido nesse esquema, né? Piranhas são encontradas no Lago de Furnas e acende alerta na região.
0: Piranhas foram encontradas no Lago de Furnas, em sul de Minas. Em registros feitos no município de Guapé, Carmo do Rio Claro e São José da Barra, os peixes foram capturados por pescadores durante as pescarias realizadas na represa.
1: Segundo os relatos, os exemplares aparecem entre outras espécies retiradas das redes. Em Guapé, um pescador afirmou ter machucado a mão ao retirar uma piranha da rede. Em Carmo do Rio Claro, um profissional com décadas de exigências relatou que foi a primeira vez que encontrou a espécie no lago.
0: A piranha não é considerada nativa da bacia média do Rio Grande, e os registros passaram a ser acompanhados por causa do possível impacto sobre as espécies já existentes na represa.
1: A orientação é que pescadores e moradores encontrarem novos exemplares comuniquem aos órgãos ambientais para que o caso seja registrado e monitorado. Mas como que uma piranha foi parar dentro aí do Lago de Furnas, né? Tá aí, que coisa. Ou alguém pôs, porque não tem outra explicação, né? De algum lugar ele surgiu, né? Alguém deve ter colocado ali alguns ovinhos, né, dessa espécie. E pronto, se propagou e foi indo, né? Porque é extenso, né, esse rio de Furnas. Bom, enfim, tem que ficar atento para você que gosta de ir lá em Furnas, curtir uma cachoeira lá em Furnas, tem que tomar muito cuidado. 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
1: Obras avançam nas rodovias no sul de Minas após período de chuvas.
2: A EPR no sul de Minas mantém uma programação de obras e serviços de conservação nas principais rodovias da região. As intervenções incluem a recuperação do pavimento, fresagem e recomposição do asfalto, melhorias na drenagem, sinalização, manutenção de defesas e limpeza das margens.
1: Entre os principais trechos de interesse para Jacutinga está a MG-290, que liga a cidade de Ourofino, Borda da Mata, e Pouso Alegre. Entre Pouso Alegre e Borda da Mata, cerca de 45 quilômetros, a rodovia recebe intervenções, incluindo melhorias na drenagem, regularização das laterais e preparação de áreas para futuros acostamentos.
2: Em aproximadamente 11 quilômetros, trechos da faixa de domínio recebem nivelamento e revestimento com material fresado, criando áreas de parada emergencial para os veículos.
1: Entre Ourofino e Jacutinga, no KM-68 e 97, também estão previstos serviços de manutenção. Entre os quilômetros 75 e 97, são realizados trabalhos de fresagem, recomposição do pavimento. Já entre os quilômetros 92 e 94, em Jacutinga, está previsto alargamento de uma obra de arte especial.
2: Além da MG-290, outras importantes rodovias no sul de Minas passam por intervenção, entre elas a BR-459, MG-455, MG-295, MG-173, MG-459 e MGC-146. Com um serviço de pavimentação, drenagem, sinalização de manutenção.
1: As obras ganham importância após o período de chuva, que aumenta o desgaste do pavimento e exige atenção especial com o sistema de drenagem. Nos trechos em obras, o motorista deve respeitar a sinalização, reduzir a velocidade e manter a distância segura dos demais veículos. Então não se esqueça, se você tiver que ir para Itapira, se você tiver que ir para Pouso Alegre, saia mais cedo, tá? Porque vai ter parada durante todo esse trecho, viu? Então vai ter parada, você é obrigado a parar, não tem o que fazer, né? Então você para, então ganha uns minutos aí saindo mais cedo da sua casa, certinho? Recado dado para você, muita atenção nisso. 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
2: Jogador de Israel é expulso após comemoração polêmica simulando uma arma.
0: Uma polêmica marcou a partida entre a Áustria e Israel, disputada no estádio de Heifetz em Arena, na cidade austríaca Linz, nessa quinta-feira pela Nations League.
2: O atacante israelense Abu celebrou seu gol arrancando a bandeirinha do escanteio e simulando tiros como se fosse uma arma. Com a comemoração do árbitro búlgaro, o Giorgi, puniu o jogador com o segundo cartão amarelo, resultando na expulsão do atleta aos 11 minutos da etapa complementar.
0: Mesmo com um a menos, a seleção de Israel segurou o empate até a reta final do jogo, mas sofreu dois gols nos minutos finais. Os donos da casa venceram por 3-1 com os gols e estrearam com vitória na competição.
2: Sem Abu, que precisava cumprir suspensão da Nations League, Israel enfrenta a Irlanda no domingo, dia 27, às 15h45 de Brasília. Já a Áustria recebe a seleção Kosovo, também no dia 27, a 1h de Brasília, em confronto com o Vale da Liderança do grupo. Que atitude, né? Que atitude mais sem graça que o Abu fez. Acabou sendo expulso e acabou ainda prejudicando o time de Israel, né? Tá aí, perdeu o jogo, né, Abu? Que belezinha, né? Que belo exemplo que você deu aí. Ainda mais lá em Israel, né, gente? Que vive em guerra. Que vive no pé de guerra, que vive aí um provocando o outro e ele vai lá, simula uma arma, né? Tá aí. Fala sério, né, Abu? E vamos deixar esse assunto para as 11 horas aqui no Fanáticos por Esporte, que eles vão te contar com detalhes certinho. 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
0: Atenção, você que está procurando uma oportunidade de trabalho, valoriza construir e está com vaga aberta para auxiliar de limpeza. É necessário ter ensino fundamental completo, experiência na função, além de ter disponibilidade para trabalhar nas duas unidades, possuir moto ou carro. Interessado em enviar o currículo em PDF pelo WhatsApp 35997266179, informando o título auxiliar de limpeza.
2: A Valoriza Consultoria também está com parceria com uma empresa aqui em Jacutinga. Está selecionando consultor de vendas, que não é necessário ter experiência, pois a empresa oferece treinamento completo, buscando pessoas comunicativas, proativas, organizadas, com facilidade para relacionamento e interesses pela área comercial. O local é aqui em Jacutinga, presencial, de segunda a sexta e também no sábado pela manhã. Envie seu currículo pelo WhatsApp 997266179. É uma oportunidade para quem quer crescer profissionalmente.
0: A Barraca Tirimbalo está contratando atendente de caixa para os períodos diurno e noturno. Se você é uma pessoa comunicativa, responsável, proativa e gosta de trabalhar em equipe, essa oportunidade pode ser para você. Não é necessário ter experiência, mas a experiência com atendimento ou caixa seria um diferencial. É no Sapucaí, então envie o seu currículo pelo WhatsApp 19 99 98 12 50 41. Compartilhe essa oportunidade com quem está procurando emprego.
2: 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E falar nisso, hoje nós temos aqui o Minuto Valoriza com a Andressa, né? Bom dia, Andressa. Bom dia, Andressa. Tá por aí? Vamos falar agora sobre o Minuto Valoriza.
3: Bom dia, Vanessa. 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
1: Tá aí, gente. Um minuto valoriza para você. Entre em contato com ela, que ela vai te passar com todos os detalhes. Certinho? Ficamos por aqui. Muito obrigado pela sua companhia. Obrigado pela sua audiência. A gente volta agora na segunda, Hugo. Isso. Na segunda-feira, trazendo mais notícias para vocês do mundo, regionais, locais e tudo que está rolando aí no mundo. Certinho? Fique com Deus. Desejo a todos aí aquele fim de semana brilhante na presença do Senhor. Claro, né? Que Deus abençoe cada um de vocês. Segundo, a gente está de volta com mais notícias. Tchau, tchau.
2: Até mais.

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2: 10h47.
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4: 11:02.

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0: orçamento ali hoje, ver se não é pega. Ele vai pegar a parte de assentativa.
1: Bom dia, fanáticos por esporte. Bom dia, Jacutinga. Alô, meu povo. Alô, minha pova. Estamos chegando aqui hoje com a casa cheia, hein? Faz tempo que não aparece aqui o Maurício, hein? Mas hoje ele apareceu, né, gente? Então vamos falar aí da seleção que jogou hoje às 7 horas da manhã. E começou bem, hein, gente? A seleção começou bem. Um bom dia especial para todos vocês aí que nos acompanharam através da Rádio Dinâmica. Bom dia especial para o pessoal da live de Jacutinga, de fora de Jacutinga. Sejam todos muito bem-vindos. Nós vamos juntos aí até quase meio-dia. Bom dia aqui para o Hugo, para a Vanessa, para o nosso gerente Caio. Bom dia aqui para o Joanito e também para o Maurício, né? Deus abençoe aí o nosso dia, né, gente? Vamos lá. Bom dia, Joanito. Tudo bem, né?
2: Bom dia, Poc, né? Bom dia, ouvintes. Bom dia a todos, toda a equipe, sexta-feira, né? Sexta-feira, o pai falava que aparece essas coisas, né? Bom dia, Maurício. Bom dia a todos. Mas hoje vamos deixar a brincadeira à parte, né, Poc, para parabenizar você pelo aniversário. E desejar que você tenha aí um aniversário com paz, saúde, né? De bem aí, brincando com a família, com a mulher, esposa, netos e os amigos. Parabéns pela pessoa que você é todos os dias. Parabéns por hoje que é o seu aniversário. E Deus abençoe você sempre. Então tá aí o nosso abraço, o nosso carinho. Que hoje você receba aí, né? Abraço das pessoas que você gosta. Nem todas às vezes, né? Mas daqueles que você gosta mais. E que Deus abençoe você.
1: Obrigado, Joanito, pelo carinho, pela lembrança, pela amizade. Bom dia, seu Maurício.
0: Bom dia, Pipoca. Bom dia, Joanito. Ô, Pipoca, meus parabéns pra você. Que Deus te abençoe. Você continua sendo essa pessoa que você é aí, amigo de todo mundo. Mas aí tem uns inimigos por aí que não gostam, porque você fala desse time deles, vai fazer o quê? Isso aí faz parte.
1: Se sou inimigo, eu não tô sabendo, não.
0: Você continua.

0: você é uma pessoa que você é aí no esporte, que todo mundo gosta do você. Meus parabéns, que Deus abençoe você e sua família lá e que você possa ter um dia muito feliz junto com a sua família.
1: Amém, né? Amém, né, gente? Vamos ter, se Deus quiser, né? E não tem inimigo, não, gente. Nós podemos ter aí quem não gosta por causa dos comentários, né, gente? Mas inimigo, graças a Deus, eu não considero ninguém como inimigo, né? E espero que ninguém também me considere como inimigo, né, gente? Para aproveitar, agradecer vocês, agradecer também o pessoal que está mandando mensagem. Doutor Ivão, lá da Hemolabor, né? Mandou cedinho para mim já os parabéns. Obrigado, viu, doutor? A Gustava Matilde também, que trabalhou comigo, obrigado, viu? Um beijo pra você aí, pro Juliano, né? Pra todo mundo aí da sua família, obrigado pelo carinho, pela lembrança e tantas outras aí que estão mandando mensagem, né, gente? Muito obrigado mesmo, né? E é isso aí, vamos começar a falar de seleção, gente?
2: Mas eu vou começar, né? Contrariando aí o aniversário, né? Bom, alguém deve estar perguntando, a maioria ninguém assistiu, né? Porque 7 horas da manhã é hora de, a maioria está trabalhando. Mas hoje, como é tudo ali em cima do ponto, né? Todo mundo fica sabendo na hora, o Brasil jogou. O Brasil não, um catado lá, né? Jogou e empatou com a Austrália. Na verdade, empatou porque, como sempre, né? Vai aquela esticadinha lá e estava perdendo, né? Até tinha ficado mais interessante se tivesse perdido, mas empatou. O gol da Austrália, para quem não viu, foi de falta. Já vou adiantar que vai ter gente que vai falar que o Hugo falhou, vai ter gente que não vai falar que não. E o gol do Brasil, né? Aquele gol que a bola nem balançou a rede, né, Marcinho? Foi aquele gol que, nossa, só para dizer que não perdeu, mas... Decepção, né?
0: O gol do Brasil foi só pra dizer assim, ó, vamos dar uns minutinhos a mais pra ver se empata, né? Pra não ficar feio, né? Porque a seleção que jogou coisa ruim. E aí eles não conseguem empatar. Isso que é ruim. O que, que você achou do jogo, Pipoca?
1: Ah, gente, o jogo eu achei muito fraco, né, gente? Mas eu acho que é normal, porque é o início de ciclo, né? Ele tá tentando renovar a seleção. Acho que tá dentro da normalidade. É, ele mesmo aqui está falando aqui na entrevista dele, né, que o brasileiro precisa ser paciente. Quando tiver uma competição oficial, a equipe vai estar preparada, né? As críticas são normais, né, gente? Galvão Bueno detona a seleção brasileira após empate com a Austrália. Uma vergonha. Bem, amigos, decepcionante, frustrante o primeiro jogo da seleção nesse novo ciclo. Time estático, previsível e sem brilho das estrelas. Ancelotti prometeu um time renovado e a reconstrução de um meio campo. Cadê o meio campo? Apenas um sofrido empate em 1-1 com a limitada seleção da Austrália. Mais grave, o gol de empate de Rayan saiu no último lance da partida. Essa é a opinião do Galvão Bueno, né, gente? A trajetória do Ancelotti até agora são 18 jogos, 10 vitórias, 4 empates, 4 derrotas, 63% de aproveitamento, né? O Ancelotti também fala aqui que ele não acha que o empate teve sabor de derrota, não, que para ele foi um empate, né? O europeu, ele é frio assim mesmo, né, gente? É uma coisa normal, né? O Juca Kfouri, né, que é corintiano, jornalista, critica o Hugo Souza, que já que o Jalito falou aqui que uns vão falar que é frango, outros vão falar que não. Na opinião do Juca Kfouri aqui, gente, após o jogo do Brasil e Austrália, não me surpreende. Não tem destaque. O Hugo não me surpreende. Não é nem pelo gol, nem foi uma falha, ele ficou olhando. Duas de escanteios dele, uma delas ele saiu para dentro do gol. Então aqui o jogo que foi, que é corintiano, né, gente? Ele, o Hugo Souza tem 2 jogos com a seleção brasileira, 4 gols sofridos. O pessoal não perdoa, né, Janete? Eles chegam o talo mesmo, né? O Sérgio Xavier Filho, né, que é jornalista do Sport TV, eu só vi 2 problemas no Brasil. O Brasil com a bola e o Brasil sem a bola. Então, não, Janete, ele viu 2 problemas. O Brasil com a bola e o Brasil sem a bola. Você quer mais alguma coisa ou não?
2: Quanto a...
1: Ai, meu Deus do céu.
2: A cornetada do Galvão Bueno, né? Mas não pode... discordar do Galvão pelo tamanho que ele tem, né? Pela fama e pela história dele. Mas eu resumi que eu falei igual, né? Decepção. Quanto a falta, né? Para quem não viu, o Maurício também vai falar, não sei se o Maurício viu, Se fosse tipo assim, o Marcelinho Carioca tivesse

0: cobrado, era o Marcelinho, cobrava bem. Mas eu não vou mudar daqui, nem vou falar muito, só acho que vai ser isso aí mesmo. Vai ter gente que vai falar que foi frango, vai ter gente que vai falar que não foi. Mas eu já citei também, né, num outro programa, que o Hugo Souza não está no melhor momento dele, né? Na outra vez que ele foi convocado, ele estava melhor. E não é por isso também que o Brasil vai deixar de segundo treinador aí. Para ele deve estar bom mesmo, os milhões que ele ganha até agora não fez nada. Então vamos ver, né?
1: O Denilson, né, que era da Bandeirante, hoje é do Sport TV. A impressão que ficou é uma impressão muito ruim. O Ancelotti vai ter muito trabalho. Ele ganha, quando ele diz o Janete, ele ganha milhões, é bom que ele tenha trabalho também, né, gente?
2: Mas também vai. Igual ele quer mudar a seleção também para começar a convocar, e vai convocar quem? Você para e pensa para você ver, ó, saiu desses amistosos aí. O Palmeiras teve 7 jogadores que saiu do Palmeiras para seleção estrangeira. O Flamengo teve 9 que saiu para seleção estrangeira. Os times que tinham condição de manter jogador para a seleção brasileira não tem mais.
1: E mais 3 para a seleção brasileira. Então o Flamengo tem 10 jogadores.
2: 10 jogadores, só que aquele negócio, os times não têm. É, ué.
0: Então é duro falar. Até,
2: é complicado, porque.
0: A gente vai falar muito hoje porque está sem campeonato, né? Mas a seleção de hoje, né, Maurício, para quem está ouvindo, não sei se concorda ou não, ela é aquele time que o Teco convocava de primeiro. Ele já sabia quem que era os 11 que ia jogar. E torcedor sabia também. Né? Agora não, ele convoca um punhado lá. Né? E no próximo jogo, que vai ser de novo contra a Austrália, eu nunca vi isso, né? Você sabe quem vai jogar? Ninguém sabe de novo.
2: Aí o que que ele faz? Aí ele muda o time, joga esses 3 jogos que vai jogar agora. Aí na próxima convocação ele já vai lá, convoca o jogador completamente diferente, que nem treinou nesses 3 jogos junto, papou ali no time, das aí um que tá jogando bem lá, ele deixa de fora pra convocar o outro lá. Então, pra montar a seleção vai dar trabalho, pra montar essa seleção brasileira vai dar trabalho.
1: Mas o negócio é isso mesmo, né, gente? Como ele tá remontando a seleção, o certo agora é ele pôr todo mundo pra jogar. Ele convocar uns jogadores agora, na próxima convocação, convocar outros. Isso ele tem que testar, né, gente? Ele tá no período de teste. Enquanto não começar as eliminatórias, ele, ou uma outra competição oficial, aí uma Copa América, alguma coisa mais... mais oficial, ele tem mais é que experimentar jogador. Aliás, ele tem que fazer isso, né? Espero que ele faça, que no próximo jogo ele dê chance para os outros 2 goleiros que não jogaram hoje, né, Janito? Para outros jogadores, para quem ficou no banco. Porque não adianta você convocar também o jogador para ele ficar no banco o jogo inteiro. Tem que pôr para jogar.
0: Principalmente o do Curitiba, né? Que ele tomou 5 no último gol, né?
2: Ah, eu acho que o do Cruzeiro tinha que ter oportunidade de jogar nesse amistoso.
0: Acho que é o próximo.
2: Eu acho que o do Cruzeiro tinha que ter.
1: Porque senão não adianta nada. Ele tá observando aí, coloca os meninos no banco. Não adianta ficar pôndo o Marquinhos, que a gente já jogou 2, 3 Copas do Mundo e sabe que o Marquinhos não precisa ser testado. Tem que testar os outros jogadores. Tem que ter o Rafinha, por exemplo. O que eu não concordo aqui com o Galvão Bueno é que ele fala das estrelas da seleção brasileira. Eu não vejo mais nenhuma estrela na seleção brasileira. Depois que o Neymar disse que não vai mais para a seleção brasileira, gente, a seleção brasileira hoje, para mim, é tudo do mesmo nível. Vinícius Júnior, para mim, ele não é estrela. Rafinha, para mim, ele não é estrela. Né? Pelo menos, assim, estrela de seleção brasileira. Ele pode ser estrela no Real Madrid, pode ser estrela no Barcelona. O jogador que joga no time e não joga na seleção... Pra mim não é estrela. Estrela é aquele que joga no time e joga na seleção. E eu ainda não vi esse jogador depois aí do Neymar parar de jogar futebol.
2: Mas o Vinícius Júnior, eu falei, se ele é um jogador quando jogou a Copa, eu falei, se ele é um jogador que ele é uma estrela da seleção, aquele dia do pênalti ele tinha pegado a bola e ele tinha ido lá e batido. Se ele é um cara que toma a frente e é decisivo, ele tinha ido lá e batido o pênalti, não empurrado o moleque pra bater, pra depois jogar a culpa no moleque. Ele tirou o dele da reta e boa.
0: Seleção é difícil, né, Maurício? Pipoca, eu vim, sei lá. Eu tinha o Hendrix. O Hendrix, quando ele entrava no Palmeiras, arrebentava, né? E quando ele entrava, parece que era amistoso da seleção brasileira. Às vezes eu até colocava ele em 10 minutos, ele arrebentava, ele arrumava no mínimo um pênalti para o Brasil cobrar. Hoje, por exemplo, ele hoje era o dia dele, né? Porque saiu aqueles outros, ele não resolveu. Nós defende aqui com um idêntico, o Pedro, na seleção, ele entrou também e não resolveu. O negócio tá difícil mesmo, viu, pô?
1: Tá, mas é, Janito, quando o coletivo não vai bem, a gente tem que entender o seguinte, né? Como a seleção brasileira hoje não tem estrela, o Brasil tem que ter um coletivo forte.

0: E para ter um coletivo forte, precisa de mais treino, né, gente? Precisa de um pouco mais de jogos aí. Vai ter. O Brasil, acredito que o Ancelotti consiga fazer uma boa seleção. Se vai ser campeão ou não, gente, para mim tá difícil, porque hoje a gente não tem aí, como tinha antigamente, Ronaldo Fenômeno, Ronaldinho, Rivaldo. Era tudo de um time só, gente. Roberto Carlos, Cafu. Hoje a gente olha, Mateuzinho, Douglas Santos. Quem mais aí que a gente pode falar? Na frente aí, um menino de 18 anos, outro de 20. Tá parecendo uma seleção sub-20, né, gente? Então, assim, a gente jogar na culpa dos meninos aí é muito cedo, né? O Vinícius Júnior, Rafinha, por que que ninguém fala nada? Esses caras parece que são protegidos, né, gente? Eles não chamam o jogo nem contra a Austrália. E você vê eles jogando contra no Barcelona, você vê eles jogando no Real Madrid, parece que é outro jogador, Janito.
1: Vinícius Júnior na Copa do Mundo, o Brasil fez uns 3 ou 4 jogos, ele fez alguns passes, alguns lances, alguns gols, já colocaram com ele lá que era o, né,
0: O Bambambam.
1: comando da chuva, né, Maurício? Ele ficou só naquilo também para a seleção brasileira, então tá difícil, né? Porque quem falou aí que tá começando uma história de mais de 20 anos, que chega na hora não vai, né? Tá começando uma história que tem mais 4 anos e, né, sabe lá se a gente vai estar vivo para ver os próximos 4 anos, então tá começando, mas faz tempo que tá começando e na hora que precisa não vai, então já começou, desconta hoje, né? Porque vai jogar com a Índia, né? Provavelmente vai ganhar e vai marcar lá. O Brasil venceu ainda.
2: Ô, Janeto, mas é aquele negócio, o Rafinha com o Vinícius Júnior lá no time que eles olham no banco, tem um cara lá, ó, se nós perder o lugar, se nós sair der o lugar pra ele, nós não volta mais. Agora na seleção, não. Eles falam, vão esquentar a cabeça pra quê? Não tem outro pra jogar no lugar nosso, nem pra jogar o jogo no nosso arroz com feijão lá e acabou, ué. Sabe que o treinador não vai tirar?
0: Mas é um arroz com feijão bem ruim, né?
2: É
0: um
2: o que eles
0: arroz com
2: estão
0: feijão
2: fazendo.
0: bem ruim.
2: É, mas é o que eles estão fazendo, ué.
0: É o arroz com feijão bem ruim.
2: Que o Rafinha, olha lá no Barcelona, lá tem dois lá da mesma função dele lá que tá jogando mais. Se brincar, joga mais que ele. Se entrar, vai querer jogar mais que ele. Então ele fala: deixa eu jogar meu
1: Eu
2: jogo,
1: acho
2: velho.
1: que eu
2: Mesma coisa o Vinícius Júnior.
1: não gosto de puxar saco de ninguém, né? Nunca puxei saco de patrão, diretor de escola, diretor de rádio onde eu trabalhei, né? Fiz só o que dava para fazer. Você acertou nessa, viu? Porque se olhar no banco da seleção também,
2: Não tem,
1: não tem ninguém. Então,
2: ele vai tirar o Rafinha, ele vai pôr quem?
1: o Rafinha não fez nada na Copa, foi uma decepção e foi convocado de novo. Até ele pensar, não, ele vai precisar de mim lá, né? Então, tô aqui. Eu não quero falar mais de seleção, vocês vão falar?
0: Vamos lá,
2: Cansou já?
0: só tem seleção para falar e não quer falar de seleção.
1: Vamos falar dos jogos que vai ter na semana que vem, Corinthians, Palmeiras, São Paulo, Santos, Flamengo.
0: Alguns resultados amistosos de ontem, gente. A Palestina 2, Nova Zelândia 2, Japão 3, Uruguai 1, Coreia do Sul 3, Equador 0, os times sul-americanos elevando bordoada, né, gente? China 3, Maldívias 0, Uzbequistão 3, Irã 1, Andorra 1, Malta 2, Liechtenstein 0, Lituânia 2, Áustria 3, Israel 1, Kosovo 1, Irlanda 0, Noruega 3, Dinamarca 2. Olha que jogão, que 5 gols, hein? Eu não sei se o grandão que o Joanito gosta fez gol, né? Mas
1: Fez
0: 3-2 aqui, ó.
1: de novo.
0: Fez gol de
1: Fez
0: novo?
1: outra vez.
0: Então cortou o cabelo, não acabou a força dele.
1: Então, rapaz, é o Sansão, né?
0: É.
1: Cortou o cabelo. O senhor também cortou o cabelo. O senhor tá bonito hoje.
0: São seus olhos.
1: É.
0: Por falar nisso, o Nenê mandou uma mensagem aqui falando que o senhor tá muito romântico hoje.
1: Qual?
0: O Nenê. Diz que o senhor tá muito romântico hoje, que o senhor mandou música hoje, antes do almoço. Para quem o senhor mandou música?
1: Ainda do almoço?
0: É.
1: Né, irmão do Maurício?
0: É.
1: Para quem que eu mandei, será?
0: Ele falou que você mandou para sua pra Lourdinha.
1: Não, pra Lourdinha eu mando, não sei se é hoje, mas eu não
0: Ele falou
1: lembro
0: que você
1: se
0: mandou hoje.
1: Mesmo?
0: É.
1: Que será que
0: Diz que ele
1: aconteceu?
0: tava assistindo o programa e o senhor falou: o Joanito hoje tá romântico, Pipoca, mandando música pra esposa dele. Falei: olha que coisa, o que será que tá acontecendo?
1: Não sei não. Não, é que no aniversário nosso tá chegando também, né? Semana que vem é aniversário da Lourdinha, depois o meu, né? Nós já estamos de plantão aí pra Como é que é? Completar mais um ano. Como é que o senhor falou? Depois dos 60, não comemora?
0: Só, ah, depois dos 60 é só passagem.
1: É, passa de ano?
0: Passa de ano só.
1: É para passar de ano. De primeiro, nós precisamos saber que

0: Cobriu o Brasil, como que chamava o Tiradentes, você sabe, amor?
1: Holanda 1, Alemanha 1, Portugal 1, País de Gales 0, Sérvia 1, Grécia 2, na CONCACAF aqui, Porto Rico 0, Guiana 1, República Dominicana 3, Nicarágua 2, Ilhas Caimã 0, República Dominicana 0, Haiti 3, Trinidad e Tobago 2, Costa Rica 3, Curaçao 4. Na África, a Namíbia ganhou de 1-0 do Congo, a Líbia empatou de 2-2 com Botsuana, a Mauritânia ganhou de 2-1 da República Centro-Africana, o Congo 2, Guiné 0, Camarões 3, Comores 1, Costa do Marfim 2, Gana 0, Serra Leoa 2, Zimbábue 3 e Tunísia 1, Uganda 1. O mundo tá girando aí no futebol. E quer hoje... saber se vocês querem ou não querem?
0: Hoje tem uma mistura do bom. Hoje a França, pô.
1: A França tem.
0: A França estreando lá, aquele que eu não gosto, como é que chama?
1: Tem a Argentina também, né? A
0: Argentina joga hoje.
1: É.
0: A França joga hoje, estreando o Zidane, né? Não gosto do Zidane. Mas tem pra hoje. Falar em Kosovo. Quando era criança na roça, Maurício.
1: Lá vem, bucho.
0: Tinha o neném que comprava galinha, comprava ovo e vendia pão, né? Daí a mãe preparava lá uma galinha, um frango, uma dúzia de ovo, daí falava: quanto que deu? Ô, dona Maria, o frango com os ovos dá 30
1: Ei, vou falar a verdade. Eu falo pra vocês que vem só. O Paulo Norato tá certo, fala com o Joanito, só fala essa
0: assim
1: coisa.
0: Assim fazia a conta. Quando deu, dona Maria, o frango com os ovos deu 30 reais. 30, aquele tempo é mil reais, né?
1: Eu falo, gente, vocês não acreditam em mim, né? Tem que ter uma paciência, gente, que não é fácil. O senhor quer falar de time de futebol, a gente entra no time de futebol, Juninho. É só dívida, esse não pagou não sei quem, o outro tá cobrando não sei quem. Olha, vou falar pra você, o futebol brasileiro tá uma vergonha, viu? Agora essa folia do presidente do Cuiabá cobrar, os outros agora começaram a querer cobrar também. E um dos times mais cobrados aqui pelos presidentes tá sendo o Grêmio. O Grêmio tá passando, assim, um sufoco também, porque, pelo menos assim, nas redes sociais, um dos times mais cobrados está sendo o Grêmio, né? Todo time de futebol está cobrando aí o Grêmio, rapaz.
0: Os times grandão, né? Fora aí, vocês cansam de falar, né? Palmeiras, Flamengo, Cruzeiro, um ou outro aí, passa um vexame em matéria de dívida, né? Então, é duro para falar desse povo, o que eles aprontaram. A gente brinca aqui, né? A gente torce. Eu torço contra o Grêmio, contra o Inter, mas o jogador, o time do Grêmio, não tem corpo, né? Porque é uma situação que vem de muito tempo, né? Mas Grêmio, Inter, Corinthians, Vasco, né? Estão numa situação difícil, né? Até o São Paulo, que era acostumado aí a ter aquele time ponta de linha, em matéria de dever, de time também imprevisível, saber o que vai dar também, né? Esses timão tudo aí que eu citei, né, Maurício? Tá brigando mais pra não cair do que por qualquer outra coisa.
2: Pior que é.
1: São Paulo era o soberano, né? Os dirigentes, eles falavam que o São Paulo era o soberano do futebol brasileiro. E hoje tá na mesma...
2: Hoje tá numa pindaíba que não,
1: tá meio de... Tá na mesma peneira aí que os times que estão devendo, né, gente? É. Até mais, né? Até mais. O soberano ficou pra trás, né?
2: Os times ficam bravos do presidente do Cuiabá cobrar eles, mas pra que compraram e não pagaram? Venderam o jogador e não pagaram?
1: Mas hoje não é só o presidente do Cuiabá, né? A gente tá em vista aqui, principalmente, aí, cobranças de todo mundo. O Grêmio, toda hora tem notícia do Grêmio e do pessoal cobrando o Grêmio, gente, tá? A coisa tá ficando feia mesmo, né? Mas é o futebol brasileiro, né, gente? E vai piorar, né, gente? Vai piorar, porque o presidente do país diz que vai... caçar as bets, né? Que hoje a maioria dos times do futebol brasileiro são patrocinados pelas bets. E ele vai cortar esse patrocínio, né? E aí eu não sei como que os times vão ficar aí com a peneirinha na mão, né, gente? Porque o que vai fazer? Né? Hoje você pega em São Paulo, Palmeiras, São Paulo, Corinthians, Santos, todos eles têm bet patrocinando, né? Flamengo tem. Eu não sei. E outra, eles elevaram o valor, né, gente? O pessoal reclamava que a Leila, quando ela entrou com a Crefisa no Palmeiras, ela pagava 80 milhões. Era o maior patrocínio do futebol brasileiro.

0: Quando as bets entraram, esses 80 milhões ficou para trás, que elas entraram aí com 150 milhões, e aí inflacionou o mercado, né? Tanto que até a própria Crefisa saiu do mercado, ela não patrocinou mais ninguém depois disso. E agora, com a saída das bets, eu quero ver quem que vai pagar esses valores, né, gente? Então, os times vão ter que se adequar àquele valor bem menor. Quer dizer, a situação já está difícil hoje. Você tirando as bets, os times vão ficar numa situação complicada, né? É lógico que nós estamos em período eleitoral aí, é um negócio complicado, né, gente? Mas o presidente até já falou, não, eu vou tirar as bets e vou ajudar os clubes. Tanta coisa para fazer no país e vai querer ajudar o time de futebol. Então, será, né, gente? Eu não sei até que ponto isso é correto, né?
1: Corinthians lá no comecinho, né? Foi um dos primeiros a não dar certo. Lá uma bet que estava patrocinando o Corinthians. Eu já parei de falar nisso, né?
0: Aqui, ó. É só ver isso aqui, gente. O Zé Ricardo, que foi técnico internacional. Ó. Inter não paga acordo e o técnico cobra valor milionário do clube na justiça. Técnico do Zé Ricardo adicionou a justiça cobrando R$1.305.000. Ele comandou o Internacional por apenas 11 jogos. É isso que eu faço. É uma irresponsabilidade. É 10 jogos, 11 jogos, manda embora, não paga. Aí os caras entram na justiça, eles vão perder, que vão ter que pagar na justiça. E os clubes não estão nem aí, gente. Eles vão se afundando cada vez mais.
2: A mesma coisa eu vi vocês comentando no negócio do Fernando Diniz, do Corinthians. Pegou esses dias parado. Vai adiantar mandar ele embora e correr atrás do outro treinador? Não vai. Porque aí vai ficar devendo pra ele também. Vai trazer outro mais caro e vai ficar devendo pra ele.
0: Não tá nem aí com nada, né, gente?
2: Como... Ô, Joanito, o Corinthians é o seguinte. O Corinthians, enquanto eles ficam pagando aquela fortuna que eles estão pagando pro Depay, de salário, e ponhando aqueles meninos pra jogar lá, ganhando barato e não pagando certo, o Corinthians não vai melhorar. O time não vai esforçar.
1: Então, o Pipoca, o Maurício, no Corinthians, o Fernando Diniz não é mandar embora, porque mandando ele embora ou não, não tem como piorar, porque está 7 partidas perdendo.
2: Mas não vai melhorar, Joanito.
1: Enquanto perder todas, não vai.
2: Enquanto continuar com aquele jogador do jeito que está lá, o Depay joga o dia que quer, o jeito que ele quer, ele fala o que ele quer lá dentro, o Corinthians não vai melhorar. Você acha que aqueles meninos, que a turma que tá lá, o Garra, que a turma lá vai morrer de correr pra 10 jogadores ganhar o jogo lá e ele levar a fama? Não vai. É o que tá acontecendo aí. Bom, você vê que até os zagueiros do Corinthians que tava jogando bem, até o Gustavo Henrique, os zagueiros lá, acabou, não tá jogando o que tava. Aí você analisa por aí, os dois zagueiros tá jogando bem, não tá mais, ué.
1: O Mateuzinho, né, que convertado da seleção, que normalmente jogador que tá indo bem, quando volta, né, volta ruim.
0: Tem mais essa ainda, né?
1: Vai aproveitar aqui que tá carmando, né, bem no meio do programa que o pessoal pede, os jogos desse fim de semana do Municipal, aqui em Jacutinga, né, dia 26, no caso, amanhã, 14h, que resenha e União Celeste. Às 16h, Machado versus Vila Nova. Domingo, às 20h, Nova Vida e César Matilde. Domingo, às 22h, Atlético Renovado e Leão do Morro. Tá aí, então, né, o pessoal do esporte que vai lá assistir um futebolzinho sábado à tarde ou domingo de manhã, os jogos desse final de semana do Campeonato Municipal, no Estádio Municipal, logicamente, tá? Então, boa sorte.
0: A notícia é só essa que você lê dos times brasileiros. Corinthians atrasa parcelas de acordo com a União e pode perder redução da dívida bilionária. Clube não pagou 3 prestações e recebeu notificação da Procuradoria-Geral da Fazenda para regularizar pendências, sob pena de rescisão de acordo que reduziu a dívida de 1,2 bilhão para 679 mil, praticamente a metade, né, gente? Aí você não paga o acordo, volta a pagar o dobro. E eles não estão nem aí, gente. Paga o que tiver que pagar, que não vai pagar mesmo. Não está pagando nem a metade, não vai pagar o dobro. O Alexandre Leme está mandando bom dia aqui para mim, para o Joanito, para o Maurício e para todos os ouvintes. E pergunta aqui para o Maurício se ele acha que se colocar a base do Flamengo na seleção brasileira seria um time melhor que o atual da seleção. O Alexandre aqui já pegou pesado, hein?
2: Esse aí não tem jeito com ele, não.
0: Mas assim, gente,

0: Eu falo isso aqui desde a Copa do Mundo aqui, o Joanito, vocês que fazem o programa, o pessoal que acompanha sabe disso. Eu, na minha opinião, o Brasil já devia ter começado esse ciclo para outra Copa. Tinha que ter esquecido esses jogadores mais velhos aí, já que você quer fazer uma renovação, pegar essa garotada e já começar a fazer o que a Alemanha fez quatro anos antes dela ser campeã no Brasil. Ela abandonou os jogadores mais velhos e colocou a garotada e montou uma seleção nova. Eu acho que o Brasil precisa fazer isso, gente. Não adianta ficar aí com jogador estrelado, né? Que nem diz o Galvão Bueno, mas que é estrelado no seu clube, mas quando põe a camisa da seleção brasileira, parece que está colocando uma blusa de chumbo, porque eles não conseguem jogar com a camisa da seleção brasileira.
1: Tá feia coisa de ver a seleção. Eu acho que desde quando convocou já para... Começou a convocar o Estevão, o Henrique, aqueles moleques mais novos lá. A gente tinha que ter começado com a molecada. A zaga já tinha que ter mudado há muito mais tempo, entendeu? Você vê quanto tempo veio jogando com o Thiago Silva e o Marquinhos de zagueiro?
0: Então,
1: e o Marquinhos tá lá na seleção dele.
0: O Maurício, mas o Joanito, eles falam muito, por exemplo, que o Brasil hoje não tem um camisa 10. O Brasil não tem um camisa 10, eu até concordo. Mas o Brasil também não tem um lateral direito, o Brasil não tem um lateral esquerdo. Né? A gente teve aí, né, gente, Roberto Carlos na esquerda, Branco, Leonardo, Júnior. E isso para não ir muito mais lá para trás, né, gente. Do lado direito nós tivemos Cafu, Jorginho, Daniel Alves. Meu Deus do céu, gente. Agora, nessas últimas Copas do Mundo, a gente não tem um lateral direito, Joanito. Nós não temos um lateral esquerdo.
2: Brasil.
0: Não é assim, não tô criticando o Mateuzinho, não, porque eu nem vi o jogo hoje, gente. Eu não tô criticando isso. Mas nós, olha os laterais que a gente tinha, né, Joanito? E assim, era laterais em abundância. Ficavam bons laterais de fora, porque os laterais que eram convocados para a seleção eram bons demais. E hoje a gente não tem. Não é, então não é só o 10.
1: Mas um tempo atrás, você olhava nos times, você falava assim, o treinador que estava na seleção, ele olhava e falava, eu já sei aonde eu vou buscar um lateral esquerdo, qual time que eu vou pegar um lateral direito, porque tinha. Hoje os times não têm. É esse que é o problema.
0: Então nós estamos pobres, não é só de 10, nós estamos pobres de muita coisa.
1: Você olha e você vê o Palmeiras tá jogando com dois zagueiros estrangeiros, os dois laterais estrangeiros. Não é brasileiro. Aí você vê por aí, ué.
2: Você com essa barba branca, você já tá perto de 60, não?
1: Rapaz, mesmo.
2: Tá longe ainda?
1: 60, tá longe.
2: Barba branca.
1: Quem tá caminhando pro 60 é o neném, ué.
2: Mesmo?
1: Ué.
2: Então, tem aqui a mensagem do neném, né? O seu irmão, do Josimar, meu sobrinho, do Thiago, meu amigo, mas eu não sei responder aqui durante o programa, né? Que eu me atrapalho e tudo. Depois, né, ver o que vocês estão falando, mas um abraço pra vocês aí, né? Pô, o senhor foi mais humilde, né? Hoje eu não quero enguiçar com o senhor, mas o senhor foi mais humilde. Os entendidos de futebol, no caso, os entendidos que a gente sempre teve, que as pessoas tradicionais, dizem sempre, um bom time começa com um bom goleiro. O Brasil não tem goleiro, então como é que vai? Já começa ruim.
0: Eu não acho que nós não temos goleiro, não. Eu acho que nós temos, sim, gente. Nós temos bons goleiros. E o problema pra mim, eu não vejo muito no gol, não. Mas eu vejo problema mais com os jogadores da linha. O Marquinhos já tá indo pra quantas Copas, Joanito?
2: Umas 400 já, né? E eu sou defensor do Marquinhos, mas depois da Copa, parei.
0: Não, mas eu quero dizer pro senhor o seguinte, não renova. Antigamente, a gente tinha zagueiro aí, assim, ó, adoidado, gente, era pra você escolher. O Alex, gente, o Alex, cabeção com o Alex, que jogou no Palmeiras, no Cruzeiro, ele não foi disputar uma Copa do Mundo, gente. Ele não foi disputar uma Copa do Mundo. Então, a gente vê jogadores aí que não foram disputar a Copa do Mundo, mas não é porque eles são ruins, não. É porque tinham muitos jogadores, gente. Muitos jogadores. Tinha muita escolha o treinador. E hoje, cadê essas escolhas, gente? Primeiro... É o que eu tô te falando, cadê... Cadê o camisa 10? Cadê aquele homem que vai vestir a camisa 10 e vai ser aí o craque da seleção brasileira? Cadê o Ronaldo, camisa 9? Né? Cadê o Ronaldinho? O Ronaldinho Gaúcho jogava com a 11 na seleção brasileira, gente. O Romário jogou com a 11 muito tempo, né? Bebeto, a gente vai lembrando de grandes jogadores,
1: Seu Web, você vê o tempo que o Dunga jogava, era o Dunga, o Mauro Silva, o César Sampaio, tinha o volante que sabia jogar na cabeça da área. Oi, Seu Web, o Casimiro pega a bola na cabeça da área, dá aquele chutão lá e põe os caras.
0: O Casimiro nem jogou hoje.
1: Então, mas eu falo, é o volante cabeça de área que tem hoje, velho. O
2: Casimiro tá fora já, não tá?
0: É, o Casimiro nem foi convocado.
2: Deus me livre.
1: Mas você pode esperar que na próxima ele volte. Você pode ter certeza.

0: Esse é o problema, né?
1: É, na próxima.
0: Você não ganha da Austrália. Você não ganha da Austrália dois jogos e não ganha da Índia, Junito? Ele na próxima, guarda todo mundo.
1: Vai guardar todo mundo.
2: Da Índia ganha. Porque a gente não conhece a Índia, né? A gente sabe que é um país.
1: Mas é aquele negócio: você entra com o Sarto Arte lá achando que já ganhou da Índia, toma um sacode lá e eu ganhei.
2: Eu, não, eu pelo menos nunca vi falar se a Índia pelo menos disputou eliminatório. Disputou?
1: Não.
2: Acho que não.
0: Deve disputar lá.

0: É bastante sofrido, né? Que é milhões e milhões de habitantes, né? Eu queria falar do nosso aqui, né? Porque nós temos, para certas coisas, né? Nós temos 210 milhões de habitantes. Um país de um tamanho de um, né? Até a gente compara uma jaca e uma maçã, se comparar Brasil e Bélgica. Chega na Copa, o Brasil não ganha da Bélgica, não ganha da Croácia. Pô, como é que vai?
1: É, então... É complicado, né, gente? Então vamos esperar para ver. O Santos aí tá apresentando o Coutinho, né? Hoje, gente, os times de futebol acabaram dando os dias de folga aí para os jogadores, né? E a grande maioria deles marcou a representação desses jogadores para hoje, né? É complicado, gente. Mesmo a data FIFA, por exemplo, estando parada, o Maurício trouxe aqui que o Flamengo tem 10 jogadores convocados. O Palmeiras tem 7. Como que o Abel Ferreira, por exemplo, vai poder preparar o time se ele tem menos 7 jogadores? Não é que o Palmeiras está sem o Gustavo Gomes, sem o Piquerez, sem o Barbosa, sem o Giai, entendeu? Então, como que ele vai treinar se o time do Palmeiras está convocado, né? Então, ele vai ter que se arrumar e treinar com o que tem. O Flamengo vai ter que fazer a mesma coisa sem os seus 10 jogadores. Então, de todo quanto é jeito, essa data FIFA, ela prejudica, sim, principalmente aqui o futebol brasileiro, né? Que diferentemente, né, gente, lá na Europa, realmente, eles param mesmo, né? E aqui no Brasil, não, né? Então, é meio que complicado. Nós vamos ter agora, eles vão voltar e já vai ter jogo da Libertadores, já tem Campeonato Brasileiro em uma fase já decisiva, né? Para quem quer ser campeão, numa fase decisiva para quem tá brigando na parte de baixo. Então é muito difícil essa situação do calendário do futebol brasileiro, que é uma coisa que eu acho que deveria ser resolvida, né? Eu vejo muita gente, não deveria parar na data FIFA. Então eles querem prejudicar quem? Os times que têm jogadores convocados vão ser prejudicados. Então é muito difícil. Cada um quer falar de futebol puxando a sardinha pro seu lado. O Coutinho, por exemplo... A gente sabe que o Coutinho foi bom jogador, mas ele estava parado, gente. Ele saiu do Vasco e estava parado. O Neymar, que deve ter convidado ele para voltar para o Santos, ele voltou no Santos, vai jogar no Santos. Será que vai ajudar, se vai atrapalhar? Eu não sei, gente. Não dá para ter uma... Dá para ter uma opinião, por exemplo, se o Coutinho vai ajudar o Santos, Anito?
0: Conversando aqui com os torcedores do Santos, né, que a gente conversa pelo celular à noite... Eles estavam contentes com o Santos, com esses três que chegaram e entraram e jogaram. Porque com o Coutinho, sei lá, hein? O que você acha, Marcos?
2: É complicado falar porque ele tá sem jogar, sem nada, né? Aí tira um menino que tá correndo lá, jogando bem pra pôr ele e ele não joga nada. E aí, como é que fica?
0: O Santos,
2: esse que é o problema.
0: O Santos melhorou bastante, né, com esses três que chegaram, né? E chegaram, jogaram... Santo, para mim, não corre mais. Corre ainda, mas eu acho que não cai, né? Mas o Pipoca, ele como é que ele esculacha com o tio Diná, né? O tio Diná tá só se lascando esse ano. Eu coloquei aqui os 4 brasileiros na Libertadores classificados, só o meu que não foi. Agora o tio Diná adotou aqui o Mirassol para salvar do rebaixamento, mas se salvar o Mirassol pode sobrar para o Corinthians. Eu acho que o tio Diná esse ano não acerta uma, viu?
2: E eu vou falar até porque o Corinthians não vai ganhar do Inter lá, não, hein?
1: Então,
2: você presta atenção que não vai ganhar.
1: O Inter é outro time também que está aí vivendo endividado, um problema na diretoria. Trouxe um treinador aí que não está acostumado com Série A, né? Joga mais a Série B do que a Série A. Por quê? Porque é o que cabe no bolso do Internacional. Até esse ponto aí, né, Jonito? Concordo, tudo bem. Então, daqui para frente agora, vai baixar um pouco a bola e vai trabalhar com esse nível de treinador? Ou daqui a pouquinho o Eduardo Batista faz 2 jogos, ele manda embora também o Eduardo Batista e aí já vai lá e traz um estrangeiro de novo?
0: 2 detalhes. Ontem, acho que muita gente não ouviu, que um comentarista gaúcho, né? Porque o comentarista gaúcho também são corneta, né? Eles metem além.
1: Muito corneta.
0: Ele disse que o Inter, Pipoca, não tem para começar goleiro. E eu concordo com ele. E o Eduardo Batista já chegou contestado pela torcida. O senhor gostou do contestado?
2: Ai, meu Deus do céu.
0: Verdade, escutei isso de um comentarista gaúcho. Hein?
1: Então fala de novo, ele chegou o quê?
0: Contestado. Eu não sei se é testado na parede ou o que é. Vocês

0: Um
1: Tem jeito,
0: tonto, né?
1: mas
0: Você é
1: não.
0: só um tonto. Ele podia ter chego com um atestado, né, Junito? É, eu sei,
2: Atestado
0: gente.
2: De saída, né?
0: A corneta do Rio Grande do Sul é pesada. Se o Eduardo Batista não começar bem, né? Se já começar, por exemplo, contra o Corinthians, já toma a sapatada do Corinthians. Eu vou falar pra você, já é capaz de não fazer nem o segundo jogo.
1: Janito, na sua opinião, se o Corinthians perder pro Inter lá, o Diniz cai?
2: Mas de novo. Eu já falei.
1: Cai ou não?
2: Eu nem devia ter vindo.
1: Nem devia ter vindo.
2: É, imagina, Maurício, que eu não sei o que o presidente do Corinthians pensa, né? Pô, o Corinthians devia ter mais respeito com a torcida que tem, né?
0: É, então...
2: Vai esperar, na fase que tá, se o Corinthians perde pro Inter e pro Palmeiras, para depois trocar o técnico? Ah, pelo amor de Deus, mano.
1: Não, mas se perder os dois jogos, entra na zona do rebaixamento, porque aí os times que tá lá sobem e ele vai embora.
2: Só se acontecer aquilo que aconteceu 2 anos atrás, né? Como eu lembrei ontem, de estar, tá, parece 10 jogos lá para cá disputar, ganhou os 10, saiu do rebaixamento, entrou até na Libertadores, mas pode acontecer isso.
1: Mas só que pode, time, né? Só que o time entrou e quis jogar bola, né? Só que esse time do Corinthians não quer jogar bola, né?
2: Vai que eles queiram.
0: Mais um time cobrando o Grêmio pelo Marlon, né? Que tá lá na CNRD lá. E não pagou também. É isso aí, gente. É uma constante no futebol brasileiro, gente.
2: A fita do Pipe enrosca ali na cobrança. Acho que ele confunde.
0: Mas não é. Eu estou entrando em todos os clubes aqui para a gente ver. E todos os clubes têm cobrança.
2: O senhor confunde.
0: O senhor fala que eu só cobro o Corinthians. Não é, ó.
2: O senhor confunde a caixinha lá que o senhor vai pagar o senhor lá. O senhor confunde tudo. Não tem nada a ver. Esse dia eu passei lá, o senhor estava parado lá, não tinha ninguém lá, o senhor estava descansando, né? O senhor fala tanto também.
0: Ah, final de mês é mais tranquilo, né?
2: O senhor estava sossegado lá. Né?
0: Final de mês é mais tranquilo. O Grêmio ainda para ajudar, morreu um torcedor também lá no campo do Grêmio, lá um Euclides, tinha 74 anos.
1: Ô, louco.
0: E a família está reclamando aqui que demoraram muito para socorrer ele. Ah, gente, é só problema no futebol brasileiro, né? A gente vai abrindo aqui, vai enjoando de ver notícias ruins do futebol brasileiro, né, gente? Então, e engraçado, né, gente, que os times podem estar na draga que for, devendo, nadando em dívida, mas sempre aparecem os candidatos a presidente, né? Todo mundo quer ser presidente do Corinthians, do São Paulo, do Santos, do Palmeiras, do Flamengo. O Marcelo Portugal Gouveia aqui oficializa a candidatura dele para presidência. Não quer saber se o São Paulo está devendo, não está devendo. É isso aí, gente. É uma coisa assim que todo mundo reclama, todo mundo fala mal, mas todo mundo quer, Janito.
2: É, isso aí, esse nome aí tá difícil. Eu queria lembrar aqui, já que o senhor não vai falar, né?
1: O São Paulo tá numa
2: 4:30 da manhã, na Neoquímica Arenas, né? Corinthians e São Paulo, primeira partida da final do feminino, já que não é coordenado São Paulo e nada, né, também sem time, né? Então vamos torcer aí para as meninas. Com arbitragem da mineira Franciele Fernanda de Lima, às 4:30 da manhã, Corinthians e São Paulo. E no outra semana, um jogo de volta no São Paulo. E eu já antecipo, né? Não vejo mais o Corinthians favorito aqui na final feminina contra o São Paulo. Como se diz, é um jogo de, né, 50% para cada um. E vamos ver quem está mais bravo e mais bom lá para vencer, né?
0: Jogo de iguais, né, gente? Jogo de iguais. Tomara que podia esse jogo ser na Neoquímica Arena e no Morumbi, né, gente? Que as meninas acho que mereciam, pelo menos a final do Campeonato Brasileiro, jogarem nesses estádios dos seus times realmente de futebol, não fossem levados aí para jogar no fundo de quintal como eles estão fazendo, né, gente? E a Série B, né, pra gente dar uma repassada aqui. O Vila Nova é o líder com 51, Fortaleza o segundo com 51. Esses dois hoje estariam na Série A. Novo Horizontino com 50, Juventude com 50, Operário 47, Criciúma 47. Faria um quadrangular para ver quais os outros dois times subiriam junto com o Vila Nova e Fortaleza. Em sétima aqui está o Atlético Goianiense com 46 pontos também colado aqui. E o CRB e o Sport também aqui, 45 e 44. Os times rebaixados, gente, Avaí, Londrina, América Mineiro e a Ponte Preta, a última colocada. A Ponte Preta, gente, se você acha que está ruim na sua casa, imagina lá na Ponte Preta, que ontem colocaram um aviso lá na cantina da Ponte Preta, que era um pãozinho só por funcionário.

0: É isso aí, gente. Na sua casa, eu acho que você come até mais de um pãozinho, né? Se você for funcionário da Ponte Preta, jogador da Ponte Preta, você só pode comer um pãozinho, Joanito. Olha a situação que chegou a Ponte Preta, Joanito.
1: Me surpreenderia, né? Porque quando era criança, em casa, nem pão tinha, né? Nem pão, né? Não tinha. Quando comprava uma bengala de pão daquela que vinha amassada, né? Você lembra? Você parecia um bacalhau. Mas a Ponte Preta, ela... Eu tenho falado aqui, né? Porque até é ruim falar, a notícia dela não tem, né? Boa. E ela está numa situação que não sobe, aliás, já praticamente rebaixado para a Série C. E a previsão lá não tem nada de bom por enquanto, né? Vamos guardar lá o que vai acontecer na ponte, se vai aparecer alguma SAF, se não, para ver se melhor, porque também está danado, né?
2: O time de Campinas acabou, né? Guarani veio o time que era no campeonato, jogar o Campeonato Paulista, uma coisa ou outra, olha onde tá. Vai ver a ponte onde tá. Foi acabando tudo, né?
1: O Guarani também parece que não consegue subir mais, né?
2: Não, parece que não vai mais, né?
1: Tá feia a coisa. Mas também não é só lá, né? Tem cada baita time no futebol, principalmente paulista, né? Que praticamente acabou, né?
2: Você vê, é tão bom quanto tinha o Mujimirim, né, Janeta?
1: Gostou, a gente ia lá assistir.
2: Eu podia ir lá assistir, que os times grandes vinham ali. E outro, o time do Mujim era um time bom, né? Que tempo, né?
1: É,
2: Rivaldo. Saiu bastante jogador
1: não,
2: bom dali.
1: Eu não cheguei a ver, pelo menos não lembro, o Mujim com esses jogadores, né? Eu vi várias vezes o Mujim jogar, mas não lembro com esses aí. Ou às vezes a gente não conhecia ainda, mas o Mujim era gostoso, né? Chegava sábado à tarde, né? Pior que você pegava o carro aqui, quem tem carro, você fazia uma lotação de van, de Kombi para assistir jogo ali. E agora, provavelmente, até Campinas vai ficar difícil, né? Para assistir jogo do time grande. Então, o negócio é ficar em casa, né?
2: Por enquanto, se quiser assistir de sábado que tiver um jogo, é ali em Bragança Paulista, né? Eu digo o Bragantino jogar ali, se quiser, é ir ali, né?
0: Não, mas... Que não é tão...

0: 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Deus abençoe a sexta-feira e o final de semana lá de todo mundo da Auto Center Borracharia Capricho, do Anésio, da Aline, do Júnior, dos funcionários, né? Vamos lá, gente, devagar, hein? Pode aproveitar o final de semana, mas vai devagar. 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Deus abençoe aí a sexta e o final de semana de todo mundo aí do Leitinho, do Gil, de toda a família de vocês. 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
1: Tá aí, né? Terminando já no nosso horário, né? A partir de agora, né, passa a ser contestado, se a gente continuar aqui. O senhor gostou do contestado?
0: O senhor gostou, o senhor não para mais de falar essa palavra.
1: É hora de vazar, mas desejar a todos um bom final de semana, brincadeirada, né, enquanto puder. Boa sexta-feira, sábado, domingo, bom aniversário para o senhor, boa sorte, parabéns, Maurício, um abraço, até a próxima, se Deus quiser.
2: Aí um abraço a todo mundo aí que mandou, participou da live aí, pro Pipoca, pro Joanito, e conforme der, não aparece por aí, Pipoca. Ainda mais se o Corinthians perder pro Inter, aí eu vou vir mesmo.
0: Esse Joanito, esse rapaz, ele não tem quem possa com ele, gente. Ele tem que terminar falando isso. Ele é desse jeito mesmo, gente. Não adianta que ele é desse jeito. Então vamos lá. Obrigado aqui pro Joanito, também pro Maurício, pro pessoal aqui da Dinâmica, Vanessa, o Hugo, nosso gerente Kai. Deus abençoe aí a sexta, o final de semana de vocês. Deus abençoe todo mundo que nos acompanhou através da Rádio Dinâmica, o pessoal também que nos acompanhou através da live de Jacutinga, de fora de Jacutinga. Deus abençoe todo mundo. Parabéns também lá pro Zé Francisco Laudares, que faz aniversário aqui junto comigo, né? O Zé Gato, né? E também aproveitar para mandar um abraço para Arthur Trivelato Neto, né? Arthurzão, que trabalhou comigo na prefeitura muitos anos, também fazendo aniversário hoje. Um grande abraço para o Arthur. Saudade, né? Faz tempo que a gente não se encontra e não toma uma cervejinha junto. Fazer o quê? A vida afasta a gente, né, gente? Mas um abraço lá para o Arthur, para toda a família dele e também para o Zé Francisco, que vocês também possam ter um aniversário aí bem gostoso, né? Fiquem com Deus e até segunda!

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5: 12:27.
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1: Meio-dia e 32.
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2: Sexta-feira maravilhosa, até que enfim você chegou e chegou chegando batendo doído.
3: E quero dizer pra vocês que já estamos em regressiva para os últimos dias do mês de setembro de 2026, afinal hoje é dia 25.
2: E que vem o Natal. Ó, veja bem.
3: Parça, ó, depois de setembro já estamos em outubro, já podemos montar.
2: Outubro, novembro, dezembro, faltam 3 meses exatos.
3: Exato.
2: Para estarmos recebendo o bom velho.
3: Exato, no
2: vambora.
3: Bora.
1: E já vai começar o programa mais irreverente do seu rádio, Microfonia.

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1: 35318505 é o nosso WhatsApp pra você participar desse início de tarde.
0: Boa tarde pra você.
1: Microfonia, microfonia. Oh, vamos começando bem então com o Dizinho.

0: Lilith.
1: Todo amor é bom, gente. A gente faz de pausa rapidinho, você segura aí. Olha, dá tempo de o quê? Tomar uma aguinha, mal é mal. Nem pense em sair de perto do seu rádio. Ou pelo menos leve a gente junto. Lembrando que você pode ouvir a gente também pelo site, pelo app, porque já já tem Fogo na Fofoca e muito mais no Microfonia.
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4: 1:18.
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2: E por aqui nós voltamos com muito mais da sua sextona.
3: Bora.
2: David Guetta agora ou não?
3: Não, vamos dar fofocada, né?
2: Ah, vamos deixar então pro próximo bloco. Nós trazemos o David Guetta, que é pedido Juliano.
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2: E nós iniciamos hoje falando sobre Malévola Alves, que parece que não vai pra Fazenda.
3: Ai, gente, né? Vê, mas assim, se fosse pra ir pra Fazenda, tinha que ir junto a Jojo Todinho, né? Que era pra dar o fight de uma vez, né? Pra quem não se lembra, Malévola ficou ainda mais conhecida depois de discussões bem acaloradas pelas redes sociais junto com a Jojo Todinho, que inclusive foi uma das vencedoras do reality. Não sei por que não chamaram as duas, ia ser bem legal, montar um ringue, a galera faz um bolão, né? Um entra com uma peça de roupa, porque lá dentro não tem dinheiro, né? Um entra com uma peça de roupa, outro entra com um dermo cosmético, ia ficar bacana a coisa. Eu, por exemplo, assistiria.
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1: Legião Urbana.
2: Tempo perdido, mas Juliano, nananina não, não esquecemos o seu pedido e no próximo bloco ele já chega, chegando no ritmo de sexta fim de semana.
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4: 1:36.

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1: Voltando por aqui na sua sexta-feira, tá lá o Juliano ligadinho com a gente, pedindo David Guetta. Marcelo Carraro também tá curtindo a nossa programação. Um abraço pra vocês. Quem mais também? A Rafa tá ligadinha, tá pedindo Jorge Versilo.
2: Vai curtir também na sequência. Agora, Good Blue, na sua sexta.

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Shalom, shalom, uma boa tarde aí nesta sexta-feira com você, hoje um pouco mais cedo aí para dar uma reorganização no, na agenda aqui da rádio, mas nós estamos firmes com você e temos algo para falar para você sobre hoje, o que vai acontecer hoje. 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E este é o seu programa Ativação Apostólica, ativando a sua fé, a sua vida, despertando a sua vida espiritual. Porque Paulo, falando aos Efésios, capítulo 4, versículo 14, ele disse: desperta, tu que dormes, levanta-te de entre os mortos e Cristo te iluminará. Então, esse despertamento é ativar, é acordar aquilo que está dormindo, porque todos nós temos um espírito dentro de nós, e quando esse espírito está ali dormindo, ou na sonolência espiritual, você que ainda não conhece a Jesus Cristo como seu Senhor e Salvador, você que ainda não nasceu de novo em Cristo Jesus, você precisa ser ativado, porque ativando a sua fé. E Paulo falou para Timóteo: desperta o dom que há em ti. Então, este dom é o dom do Espírito Santo, e Deus dá dons àqueles que buscam, àqueles que confiam nele. Então, para aqueles que confiam, para serem usados por ele e para também herdar a vida eterna, porque Jesus, ele, após ele ser batizado no Rio Jordão, ele fala que os anjos o levaram para o deserto. Ele foi levado ao deserto e ali passou para ser tentado pelo diabo. Ainda fala que o propósito deste aqui, para quê? Para ele ser experimentado, para ver que o que ele pode fazer, o que ele foi tentado, mas não caiu em tentação. Olha, ser tentado não é pecado, ser tentado não é mal nenhum. Mas é para quê? Para experimentar, para testar. Nós vemos que Jesus foi testado nas três áreas: na área espiritual, na área física e na área emocional. E então, ele resistiu e não caiu. Não caiu. Porque a Bíblia fala que ele foi tentado pelo diabo. Não foi por demônios, não foi por desejos que ele tinha, não. Tentado porque ele já tinha vivido 30 anos aqui no mundo e não pecou em nada, em nada. E então, nos seus últimos momentos, o diabo queria ainda tentando dar o seu último tiro, mas eu digo que os tiros saíram pela culatra, né? Saíram, tem essa palavra aí, saiu para trás, saiu para quem estava atirando. Porque logo depois, então, nós vemos que Jesus, depois de 3 anos, é claro, Jesus morreu na cruz e destruiu todo o poder do diabo. Ele perdeu aquilo que ele tinha. Sim, o diabo tinha, desde que Adão e Eva pecaram, e o pecado entrou no mundo, e a Bíblia fala que todos pecaram e carecem da glória de Deus, lá em Romanos 6, 23. E também em Romanos 6, 23, fala que o salário do pecado é a morte. Então Jesus não pecou por morrer. Ele morreu porque, não é porque pecou, mas para levar o nosso pecado, para levar o meu pecado e o seu pecado. Por isso nós nos alegramos, porque quando nós cremos em Jesus, os nossos pecados foram colocados na cruz também, juntamente com ele. E nós fomos então reconciliados com Deus. Nós fomos também, a Bíblia fala em Romanos capítulo 8, que nós fomos reconciliados. O que é ser reconciliado? Olha, é ser como se nunca tivesse pecado. Nós seremos considerados como se nunca tivéssemos pecado. Por quê?
pela graça de Deus, pelo favor imerecido de Deus na nossa vida. Então hoje nós podemos viver como filhos de Deus. E o filho de Deus, não brinque aí, o filho de Deus é aquele que entregou a sua vida para Jesus, porque Jesus é o único filho verdadeiro de Deus. Jesus realmente foi filho de Deus, porque Maria, o Espírito de Deus usou o ventre de Maria, por isso ela é chamada de bem-aventurada entre as mulheres, né? Por isso ela carregou o filho de Deus durante os 9 meses de gestação, e ali então ele morreu, ele viveu, ele ressuscitou. Então nós vemos que ele caminhou o caminho da cruz, ou seja, da condenação no nosso lugar. Ele foi o nosso substituto, o substituto dos pecadores que todos nós somos, e que inclusive Paulo, eu sou o maior deles, eu sou o principal dos pecadores, Paulo disse isso. Mesmo Paulo no seu auge ali, depois da sua conversão, depois do seu encontro com Deus ali no caminho de Damasco, e sendo usado por Deus ali através dos dons, inclusive ele escreveu em 1 Coríntios 12, 13 e 14, falando sobre os dons de Deus. E então ele ainda fala, Cristo morreu pelos pecadores, dos quais eu sou o principal. Olha, que reconhecimento tremendo Paulo tinha aí. Que humildade ele falar nessa situação. Ele não estava falando para se esbanjar, para mostrar que ele era melhor, não. Que ele foi, inclusive, sim, o melhor dos apóstolos, porque ele escreveu 2/3 do Novo Testamento, foram cartas que ele escreveu para as igrejas para onde ele foi. E revelação de Deus, ele teve revelação direta de Deus, não foi recados, não foi histórias que alguém contou para ele daquilo que Jesus fez, do que Deus fez através do ministério de Jesus, mas foi através de revelação de Deus. Ele fala ali, não foi por conhecimento humano, por sabedoria humana, mas pelo poder de Deus. Assim também nós vemos que Jesus, voltando, que Jesus passou 40 dias no deserto. Ali, ele buscando a Deus, ele não comeu, ele foi tentado até por não comer, porque ele teve fome, porque ele era humano naquele momento, e quando ele teve fome, Satanás aproveitou o momento, se tu és filho de Deus, se tu és, quer dizer, duvidando dele ser o filho de Deus, mande que essas pedras se transformem em pão, porque isso aí está no Velho Testamento, em Levítico, falando que não só de pão viverá o homem. Então, Satanás usou esta palavra para Jesus. Falou, olha, se tu és filho de Deus, então mande que essas pedras se transformem em pão. Você está com fome, né? Em outras palavras. E Jesus, é porque está escrito, nem só de pão viverá o homem, mas a palavra de Deus, Jesus respondeu para ele. E isso aí, então, Jesus respondeu pela palavra de Deus para ele, naquele momento que ele estava com fome realmente. Olha, mas a bênção de Deus veio depois que ele venceu as 3 tentações, que não é o objetivo de eu falar aqui das 3 tentações. Então, essa é a tentação da carne, quer dizer, sustento da carne, do pão de comer, né, que ele precisava, que ele estava com fome. Mas o que acontece? Depois de tudo, o que aconteceu? Os anjos serviram Jesus. Já pensou que refeição que Jesus recebeu depois que ele venceu os 40 dias, depois que ele saiu ali do deserto? Os anjos sustentaram Jesus. Ele foi servido pelos anjos. Olha, e os anjos, da maneira que eles serviram Jesus, eles servem a nós hoje também. Sabe, como eu já tenho falado aqui, os anjos são para hoje, os anjos agem hoje, os anjos guardam a nossa vida hoje. Eu saí agora há pouco, 10:30 mais ou menos, lá de Eriado, que eu estava.

lá. E no caminho, no meio do caminho, a Vanessa ligou para mim e tal, para vir mais cedo aqui. Tinha algo programado hoje às 3 horas, um podcast, né? Que vai, o CleanCast vai estar aí. Então, para eu vir 1h30. Então, estava para frente de Poços de Caldas ainda, já era, faltava 1h30, né? E eu vim dando o que tinha lá e cheguei aqui, estou aqui agora. E eu digo que os anjos estavam acompanhando, não aconteceu nada, tudo maravilha. Passei no tijoleiro, comprei uma marmita lá para mim com a minha esposa e viemos correndo, almocei em casa e já estou aqui. Ó, porque os anjos de Deus estavam me guardando. O que aconteceu? Nada. Olha, o caminho até estava desimpedido, não tinha carro na frente, o que tinha já ficava para trás também, né? Mas graças a Deus, porque a Bíblia fala que o anjo do Senhor acampa ao redor dos que o temem e os livra do mal. Nos livra do mal. Olha, até eu estava contando aqui para a Vanessa agora há pouco. Nós fomos para Areado anteontem. Para aí a gente vai por Pouso Alegre, para voltar a gente volta para o Poço de Caldas, que é mais ou menos a mesma distância, e tem menos pedágio também vindo por Poço. Bom, aí aconteceu que a rodovia está parando, né? Sempre está parando, porque estão em reforma, construção e tudo. Antes de Borda da Mata ali, tinha uma parada grande. Demorou, esperei uns 5 minutos, 10 minutos lá, com o carro desligado. Aí eu fechei o olho um pouquinho ali para descansar. E quando eu abri o olho assim, os carros já estavam uns 200 metros na frente de mim ali, e a traseira tudo cheia de carro atrás, sabe? Deu até para tirar um soninho ali, que eu digo para você, viu? Mas, e ninguém buzinou. Ou se buzinou, eu não ouvi que estava dormindo, né? Eu fico pensando aí. Mas eu estou falando que, como Deus é bom, né? E fomos embora, chegamos, tivemos um bom tempo lá, junto com o grupo que a gente tem lá, Eriado também, ministrando com eles ali. E, inclusive, são parentes meus também. Então, olha. Porque Deus é maravilhoso, sabe? Deus nos guarda, nos livra. Lá, quando eu estava lá em Eriado, eu vi uma notícia triste aqui através da dinâmica, né? De uma senhora que foi morta aqui em Itapira, entre Itapira e Águas de Lindóia, né? Coisa triste, né? Que acontecem. Mas eu digo que não temeremos mal algum, porque a Bíblia fala no Salmo 25, 14, que a intimidade do Senhor é para aqueles que o temem, aos quais ele fará conhecer a sua aliança. Bem, Jesus então, os anjos serviram ele, vou voltar atrás no. Os anjos serviram Jesus, Jesus se alimentou, porque ele estava ali ainda como homem, mas já estava ali como Deus também, porque ele já tinha passado pelo deserto. O deserto foi uma prova. Nós vemos que deserto sempre é prova para a nossa vida também. O povo de Israel foi 40 anos ali no deserto, passaram ali até chegar à terra prometida. O povo de Israel passou 430 anos ali na serventia de Faraó, no Egito. Eles eram escravos ali no Egito. E então. E aqueles 430 anos sobre o poderio de Faraó foi depois que José morreu, né? José, que era da família de Israel, de onde o seu pai, né? Tinha 10 filhos, e José era o mais novo deles ali. Não, é Benjamim o mais novo. José era acima de Benjamim, mas José era querido do pai e foi vendido por inveja dos irmãos, porque o pai de Moisés, ele tinha mais carinho por ele do que pelos demais irmãos. Mas então eles ficaram com inveja. Primeiro queriam matar José, né? Jogaram numa cisterna. E depois Rubem, o mais velho, ficou com pena dele. Não, não vamos deixar ele não. Pegou, jogou uma corda lá embaixo assim e trouxe ele de volta para cima. Mas mesmo assim, depois eles fizeram com José, que ele venderam José. Ia passando uma manada de ismaelitas ali e venderam José para eles. Então José foi e se tornou, tem uma história grande lá. Para encurtar a história lá, que eu não vou contar no momento agora, José passou, depois de ser preso também, depois de 13 anos, ele foi ali o principal lá depois de Faraó, no Egito.
Aí os seus irmãos

foram comprar alimento lá e reconheceram. E ele, José levou os irmãos lá para o Egito. E dessas 75 pessoas que ficaram, que vieram, saíram de Canaã, da terra lá desde de onde eles estavam, e ficou mais ou menos 600 mil pessoas nesses 400 homens. 600 mil homens acima, mais mulheres e crianças, mais ou menos 2 milhões de pessoas em 430 anos, que tanto que progrediu o povo de Israel no Egito. E depois eles passaram 40 anos. Olha, Deus falou com Moisés, ele estava apacentando ovelhas. Deus falou com Moisés. Agora o que eu quero dizer aqui, o tema que eu vou falar agora, que inclusive eu vou estudar mais para pregar hoje à noite também, que eu quero dizer para você que hoje é sexta-feira e nós temos ali um importante trabalho que eu estou fazendo na sexta-feira, que é dependência total de Deus. Dependência total de Deus, marque bem isso aí, não é alguma coisa total, tanto na vida física, financeira, na vida familiar, na vida profissional, na vida espiritual. Nós dependemos de Deus em tudo, como uma criança de peito depende da sua mãe. Você acha, eu sou rico, eu posso, olha, o seu dinheiro vai ficar aqui. Ah, eu sou importante, eu tenho fama, eu tenho cargos na igreja, olha, vai cargo, ninguém, não dá direito a ninguém ir para o céu, não. Não dá, não. É posição social, muito menos dá direito. Olha, riqueza, muito mais ainda, não dá direito. Você acha que é alguma coisa, você não é nada. Nós não somos nada, não vamos levar nada, não trouxemos nada e não vamos levar nada também. Então, por isso nós temos que construir uma casa espiritual aqui neste mundo. O que eu quero falar aqui hoje sobre a visitação. Eu falei tudo isso para falar o quê? Sobre a visitação de Deus. Porque Deus visitou o seu povo no Egito, ainda no Egito mesmo. Aqui que fala em Gênesis capítulo 21, fala um versículo aqui, quando Abraão saiu, né, 21, no versículo 1, visitou o Senhor a Sara, como lhe dissera, e o Senhor cumpriu o que lhe havia prometido. Sara concebeu e deu à luz um filho a Abraão, na sua velhice, no tempo determinado de que Deus lhe falara. Ao filho que lhe nasceu, que Sara lhe dera à luz, pôs a Abraão o nome de Isaque. Abraão circuncidou seu filho Isaque quando este era ainda de 8 anos, segundo Deus lhe tinha ordenado. O que eu quero dizer aqui? Que Deus visitou Sara. Por que Sara? Por que visitou Sara? Sara tinha 90 anos. Deus tinha prometido que dela iria sair um descendente. E Sara era estéril e não tinha filho. Aí eles arrumaram o jeitinho do ser humano. Aí ela mesmo sugeriu para Abraão que ele coabitasse com a sua serva, empregada, Agar, para vir uma descendência dele, porque ela não dava conta no recado, né? Vamos dizer assim, ela não podia ser ele sério. Então, ele aceitou. Ele teve um filho com ela lá, chamou Esaú. E este Esaú é um descendente, os árabes são descendentes de Esaú, né? Então, são parentes do povo. Bom, e os anos passaram, Abraão tinha 100 anos quase, e Sara 90, e aí o que é? Aqui fala esse texto, Deus visitou Sara, aquela que era estéril passou a ser fecundar, e o que aconteceu? Ela teve um filho, o filho chamou Isaque. Este foi o verdadeiro herdeiro, o prometido de Deus, aquele que eles deram um jeitinho, não deu certo. Olha, é o perigo das pessoas dar um jeitinho na vida espiritual. Arrumar uma válvula de escape para resolver um problema que Deus não aceita, né? O jeitinho humano. E Deus não aceitou. Por isso, o anjo veio e falou que Sara iria visitar, que iria ter um filho. E Sara teve um

filho com 90 anos, já tinha, não tinha mais menstruação, não tinha mais nada, já tinha passado tudo, estava na menopausa já há muitos anos, né? E também Abraão, né, já velho, 100 anos, né, não dava mais nada, né? E Deus fez sair aquilo ali, porque Deus visitou este casal ali, Deus visitou esta família. Olha, esta visitação de Deus é muito importante, nós ouvirmos Deus, nós esperarmos em Deus, não quiser, não ter igual, né, o brasileiro que fala que brasileiro dá um jeitinho, né? O jeitinho brasileiro, que vai comendo pelas beiradas, vai amansando de longe, vai até chegar no lugar que ele quer, né? Vamos dizer isso. Não, esse jeitinho Deus não quer. Deus quer o jeito dele. O jeito de Deus é o jeito certo. Eu digo para você que chegou na hora de você tomar uma posição com Deus. Você sair deste comodismo espiritual, deste sono espiritual, desta vida que está tudo certo. Tá bom demais assim. Ah, é do jeito que eu quero, que eu quero que está acontecendo. Então, não faça isso. Tome uma posição hoje. Tome uma posição hoje. Até eu posso falar outro dia, continuar falando sobre esse termo, mas hoje à noite eu vou falar lá. Eu quero que você vá lá na Atos 29, na Avenida Brasil, número 70, ali. Hoje à noite eu vou falar sobre os dons do Espírito Santo, batismo com o Espírito Santo, falar em línguas estranhas, eu vou falar sobre anjos de Deus, eu vou falar sobre curas e milagres. Olha esse milagre que aconteceu com Sara aqui. Olha, esse milagre pode acontecer com você, você mulher que é estéril, você que que não tem razão nenhuma, você não engravida, você quer ter um filho, vai lá que Deus vai fazer isso na sua vida hoje. Ah, eu quero que... porque Deus vai fazer milagres, eu não sou nada, não sou eu que faço, é Deus que vai fazer. Como Deus fez com Sara, ali Ele vai fazer com você, Ele vai fazer você o que você está precisando. Ele perguntou para aquele cego de Jericó, que queres que eu te faça? Ele falou, que eu torne a ver. E Jesus, na hora, Ele fez isto. Olha, o que você quer que Deus faça? Vai hoje com o propósito do que Deus quer fazer na sua vida, do que você está precisando de fazer hoje. Isso vai acontecer logo mais, às 7:30 da noite, na Avenida Brasil, número 70, aqui em Jacutinga. Eu quero que você vá lá. Ah, você não está acreditando? Não acredita em mim, não. Acredita no... se você crê em Deus realmente, vai lá que Deus vai fazer, porque é Ele que vai fazer, não sou eu. Se for para acreditar que sou eu, não vai, porque eu não faço, viu? Eu não faço nada, eu não faço, eu só faço aquilo que Deus manda que eu faça, mas é Ele que faz. Então, porque eu sou um instrumento de Deus e você vai ser abençoado, a sua família vai ser abençoada, as suas finanças vão ser abençoadas, o milagre vai acontecer na sua vida, você que está com problema, com dor no ombro direito aí, ó, olha, Deus está falando com você agora que, olha, você precisa buscar a Deus mais. Deus vai trabalhar na sua vida, em nome de Jesus. Ah, também, você que está precisando de emagrecer, está aí atrás do Monjara, olha, vai lá, que Deus faz emagrecer também, viu? Deus faz, porque tudo é possível aquele que crê, tudo é possível. Eu já falei outro dia, você que é calvo, né, que sente constrangido, porque os outros, é um tipo de identificação. Falar aquele careca lá, tal, né, é uma identificação pejorativa. Mas Deus pode fazer isso também, faz crescer cabelo na sua cabeça. Eu creio, isso não é nada para Deus. Ele que criou o ser humano, como que ele não pode fazer cabelo crescer também no calvo, né? Mas para a glória de Deus, é para a glória de Deus. Não, eu não faço nada, mas eu quero orar por você hoje, segundo a palavra de Deus, a autoridade que Ele nos deu. Porque Jesus falou, curai enfermos, expulsai demônios, ressuscitai mortos. O que de graça recebeste, de graça dai. Então, João... é Mateus, capítulo 10, versículo 8, que está escrito isso aí. E Jesus falou também em Marcos 16, 17, estes sinais seguirão aqueles que creem. Em meu nome expelirão demônios, falarão novas línguas. Olha, Jesus falou. Ah, mas isso foi para o passado. Ah, mas curar no inferno, ninguém é curado mais por Jesus? É curado sim. E eu quero orar por você, Deus tem cuidado.

e vai curar você hoje, e eu quero orar agora também para despertar você. Saia desta. Deus vai visitar a sua vida em sonhos, com anjos, de formas extraordinárias, e para fazer milagre na sua vida, que eu quero orar por você nesta hora. Por isso, feche seus olhos e entregue sua vida para Jesus agora, para que o seu nome seja escrito no livro da vida agora. Porque tudo que ligamos na terra será ligado no céu, e Deus vai ligar com você no céu agora, em nome de Jesus, em nome de Jesus. Senhor meu Deus e meu Pai, eu estou na tua presença neste momento, agradecido a Deus pela oportunidade de estar contigo nesta hora e com cada um dos nossos ouvintes da Rádio Dinâmica FM, meu Pai, através aqui deste canal 105.9 FM e através também do Facebook da Rádio Dinâmica FM, meu Deus e meu Pai. E essa pessoa que está aí do outro lado aí, meu Deus, visita ela agora, com algo extraordinário, com sinais que ela esteja recebendo do céu na sua vida, na sua casa. Aquela pessoa que está enferma aí, a doença vai deixar agora. Ela está no quarto, ela sofrendo dores, dor. A dor é a consequência, é o sinal de uma doença, mas eu digo agora, essa doença, este mal, este câncer, saia desta vida agora em nome de Jesus. Essa má digestão, esta úlcera no estômago, esta dor de cabeça, este problema na coluna, que está, ela foi pegar algo e deu um jeito na coluna e está sofrendo, em nome de Jesus, seja curado agora, pelo poder que há no nome de Jesus, e todo mal vai sair deste caso. Casamento desta família, oh meu Deus e meu Pai, visita esta casa agora, como o Senhor visitou Sara ali, mesmo naquela com 90 anos, aquilo que ela não tinha nenhuma, zero de esperança ela tinha, mas o Senhor visitou ali e dela saiu uma descendência que é o povo de Israel, um povo numeroso, um povo abençoado, um povo de poder, um povo que tem o favor de Deus por eles, hoje como descendência daquela coabitação, daquela visita do Senhor naquela casa ali e falar com Sara, ainda que era a pessoa que precisava ser tocada, que ela nem acreditou também no momento, mas o Senhor confirmou aquilo. Meu Deus e meu Pai, obrigado, Senhor Deus, por esta hora, estar falando com cada um, estar colocando a vida de cada um dos ouvintes, dos telespectadores ali do Facebook, meu Pai, e daqueles que vão ouvir depois também e vão estar recebendo a mesma bênção. E meu Deus, eu peço por hoje à noite, nesta sexta-feira, às 7:30 da noite, meu Deus, que o Senhor vai visitar as pessoas que vão estar ali, meu Pai, que o Senhor vai lá, meu Deus, visitar cada um daqueles que tem fé no Senhor, a fé de Abraão, porque o Senhor disse que Abraão foi o pai da fé, meu Deus, porque ele creu nas suas promessas quando o Senhor chamou eles para sair da terra, de uma terra que ele não conhecia, de uma terra que ele saiu pela fé e foi em direção, e deles se formou um povo que serve o Senhor, que nós somos herdeiros, porque Jesus foi o herdeiro também desta promessa de Abraão, porque ele é da família dele também, e por isso nós temos a graça de termos Jesus como nosso irmão mais velho, e nós pertencemos ao Israel de Deus hoje, a Israel de Deus, que, das promessas de Deus, que Deus, porque Jesus veio cumprir a promessa, e ele veio para levar as doenças, ele veio para salvar, ele veio para libertar, ele veio para manifestar o poder dele, através da igreja, do corpo de Cristo, não da denominação, não da placa, não do prédio, mas através do corpo de Cristo que nós somos parte, Pai. Em nome de Jesus, abençoa cada um agora. E o milagre está acontecendo, a dor está indo embora. Meu Deus, o paralítico vai estar andando agora. Levanta e anda, eu digo para você, pela fé em Jesus Cristo, você vai levantar agora, vai crer nas promessas de Deus pela sua vida. Pai, abençoa, Senhor Deus, esta rádio, meu Pai. Abençoa o Caio, a Jéssica, meu Pai, abençoa a Vanessa, o Hugo, o Daniel, meu Pai, abençoa, Senhor Deus, toda a equipe, meu Pai, o Toninho, a Regina, o meu Deus, o Zé Danica, daí, o meu Pai, abençoa cada um dos nossos amigos, ouvintes e telespectadores que estão nesta hora, meu Pai, a casa deles, que a glória do Senhor manifeste, que os milagres estejam acontecendo agora e que o Senhor seja abençoado neste dia, abençoando aquele que vai falar hoje ali no Cleancast, meu Pai, às 15 horas, que o Senhor esteja visitando cada pessoa e esta cidade, meu Pai, que leva a tua palavra, que leva a notícia,
notícia, que leva, ó Deus, informações para o povo, para a região.

0: meu Deus, e para a cidade principalmente, nós pedimos a tua bênção sobre este lugar aqui, que a presença do Senhor esteja em cada cômodo aqui desta rádio, meu Pai, onde os funcionários trabalham, onde as conversas acontecem, meu Pai, que quem passar por frente aqui esteja também sendo tocado pelo Senhor, meu Pai, como eu falo também, que aquele que for tocado passar em frente ali da Atos 29 na Avenida Brasil, ali crendo na promessa, no milagre de Deus, ele vai receber também ali, no nome de Jesus, porque o Senhor está naquele lugar ali, Pai. Deus, obrigado nesta tarde. Peço a tua bênção para aqueles que vão trabalhar, vão viajar, aquilo que for fazer ainda neste dia, que a bênção do Senhor esteja acompanhando, os anjos do Senhor esteja acompanhando cada um que for viajar, a Vanessa que vai levar o filho dela, meu Pai, que abençoando e guardando cada um de todo mal, porque o anjo do Senhor acampa ao redor dos que o temem e os livra do mal. Deus, muito obrigado, eu te agradeço no nome do Senhor Jesus Cristo, amém, e graças a Deus, e shalom, shalom. E até hoje às 7h30, espero você ali na Avenida Brasil, número 70. E na próxima semana estarei aqui também, terça-feira, através deste programa aqui, que é o seu programa e é por sua causa, é para abençoar a sua vida e a sua família. E receba toda a bênção de Deus na sua vida, em nome de Jesus. Amém, amém. Graças a Deus. Shalom, shalom.
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1: 2:20.
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8: Eita, que o bloco passou rapidão, não deu nem tempo de refrescar a garganta.
9: Não, bora fofocar?
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8: Ô, parça, e agora nós vamos falar sobre ele, Rodrigo Santoro. Faz tempo que não falamos aqui.
9: O artista foi abordado na rua e falou sobre a profissão. Por quê?

0: Porque quando os caras estão fora do país, gente, eles são gente como a gente, né? Aqui, se o Rodrigo Santoro andar nas ruas, você acha que não vai ser reconhecido?
1: Mas com certeza.
0: Apesar que não aconteça fora, gente, mas não assim, com tanta incidência quanto seria no Brasil, né? Porque o Rodrigo Santoro, pra quem não sabe, é um ator hollywoodiano, né? Após ele interromper uma ligação pra atender, inclusive, o influenciador, Santoro revelou que era ator, citou alguns dos trabalhos mais conhecidos da sua trajetória, porque pra fora do país a gente tem ele em 300, Westworld, Simplesmente Amor, muitos filmes brasileiros, Abril Despedaçado e outros. Ai, gente do céu. Agora, de quem que eu tô falando que é o influenciador? O Farron Khan, que é criador de conteúdo que costuma entrevistar desconhecidos pelas ruas. E numa dessas ele pegou simplesmente o Rodrigo Santoro.
1: Assim. Eita.
0: Que coisa, hein?
2: Foca na Fofoca vai ficando por aqui.
3: Até breve.
2: Até o próximo encontro. Afinal, quem não gosta de uma fofoca?

0: do Mar.
1: Faz tempo, gente, pra você dar o play no seu fim de semana, agradecendo a Papai do Céu por essa semana que se passou, por esses dias aí que começam a findar o mês de setembro, e segunda-feira a gente tá de volta com certeza. Curta seu fim de semana e a qualquer momento a gente se ouve por aqui.
0: Um beijo, fiquem com Deus, bom fim de semana, gente. Tchau.
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6: Oi, oi, é sexta-feira, dia 25 de setembro, comigo, Pai Jacomini, o resumo da sua novela preferida.

0: em A Nobreza do Amor. Mirim afirma a Graça e a Ana Maria que ele tocará os negócios de Casemiro. Ana Maria não gosta da atitude de Mirim e diz a Graça que a vontade de Casemiro deveria ser respeitada. Tony se preocupa com o destino do engenho. José escreve para Tereza a caminho de Batanga. Pressiona Campbell por um novo acordo com Batanga. Januário se declara para Ana Maria. Alica permite que Omar arranje novamente os preparativos para sua viagem. Menino anuncia a Tony que venderá o engenho. Já já tem novela das sete.
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3: 2h39, 2h39.
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4: Nesta sexta, em Por Você, Vanessa ameaça Giovanni e obriga a ficar ao seu lado para retornar ao hospital. Peixe e Dalila decidem namorar escondidos. Gabriel comemora com Peixe seu namoro com Dalila. Bela dá alta para Tamara e a bebê Helena. Dalila tenta conversar com Suelen. Lucas comenta com Margot que não está conseguindo localizar Enzo. Leandra apresenta Toy para Gabriel. Lucas conhece Neide Wilson, pai de Enzo. Zé é procurado pela polícia sobre o acidente envolvendo seu carro. Já, tem quem uma cuida.
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2: Confira hoje na novela das nove. Adriana enfrenta Pilar ao ser acusada de assassina. César e Bia ficam emocionados quando Daniel pronuncia o nome pelo qual o pai do médico chama. André é pedida em casamento por Rafael e Pilar ameaça. Rosa lamenta a situação de Andréia. Fábia pede Ademir para representá-la como advogado no seu divórcio. Carolina desconfia de que haja interesse de Felipe por Mau-Mau. Pilar revela a Ingrid que está com medo de perder a herança. Rosa não gosta de ver Tom na casa de Pilar. Kleber tenta convencer Helenice a denunciar Tom. Pedro aprova o novo visual de Adriana. Bom fim de semana para você e até a próxima segunda com mais do Resumo de Novelas.
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8: E aí, meu povo, sexta-feira chegou, tudo de bom, maravilhosa como sempre, né? Prazerzão, eu sou Fã Jacumini e a partir de agora tem a nossa edição desta sexta do Antena Mix. Vem junto com a gente já dar o play no seu fim de semana.

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1: Começamos com o Vitor Clay e Bruno Martini. Morena.

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2: Marília Mendonça, Infiel, Lia, obrigado pela sua participação. Pediu esse som aqui, mandou um WhatsApp pra rádio, você também pode, viu? Bora participar que é a pausa rapidinha.
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2: We Need a War com Escape Ring. Já já tem Backstreet Boys, hein?
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3: 4:33.
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3: 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Vamos que vamos? De mais sucessos, só se for agora. Backstreet Boys com Bout It Up pra você.

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2: Grupo Menos é Mais com Champanhe. Gente, isso aí é novidade. Foi lançado em maio desse ano. Você pode pedir sem moderação a hora que você quiser aqui no seu Antena, viu?
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3: 4h48.
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4: 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Já tô chegando com as últimas de hoje, tem Ana Castela, tem Taylor Swift, tem Pink, tem David Arco.

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2: Touch My Hand, nossa saideira, já te deixando na cara do fim de semana. E lembrando que fim de semana também tem Antena Mix. Aproveita e participa com a gente, tá? Você pode também pedir o seu som pelas redes sociais da rádio e siga na Mix.
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4: 5 e 4.

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1: Sexta-feira completa. É isso aí, gente bonita, queridos amigos, amigos queridos. 25 de setembro é a hora do quê? 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
0: Desbloqueando a sua memória com AC/DC.

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1: Tanto, tanto, tanto, gosta de você tanto, Skank, Gorillaz e AC/DC.
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5: 5:22.

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1: Essa aqui é dançante, hein? Na discoteca era um sucesso. É o Brothers On the Fourth Floor. É o Dreams. Não vale a pena ouvir de novo.
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1: Lançado em 1994 no disco homônimo Dreams, do grupo holandês Two Brothers, é um dos pilares e maiores hinos de toda a era eurodance dos anos 90. Misturando sintetizadores energéticos, vocais femininos melodiosos no refrão e rimas rápidas de rap nos versos, a música dominou as paradas europeias e as pistas de dança do mundo inteiro. Dois irmãos no quarto andar. O projeto foi criado pelos irmãos holandeses Martin e Bob Boyer. O nome curioso do grupo é puramente literal. Eles começaram a produzir e experimentar músicas eletrônicas no quarto de um apartamento onde moravam com os pais, localizado exatamente no quarto andar de um edifício. E vale a pena ouvir de novo.

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1: Detonautas ao vivo, dia que não terminou. Também David Guetta e Kelly Holland. When Love Takes Over e Brothers Dreams. É o Two Brothers.
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4: 5:38.
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3: E o DJ Bobo? Por onde anda o DJ Bobo? Desapare? Ah, tá curtindo o final de semana, na festa com a galera.

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1: More and More, o Capitão Hollywood Project, One More Time To, Daft Punk e o DJ Bobo. Essa aqui é a discoteca total.
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4: No pique, no pique, dançando, feliz da vida, porque é sexta-feira, fazer o quê? 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
4: Lançado em 96 como segundo single do disco We See the Sam Sam, Coco Jumbo é um dos maiores e mais ensolarados fenômenos globais da história da Eurodance e do Reggae Pop. Interpretada pelo grupo alemão Mr. President, a música dominou as paradas de sucesso de mais de 20 países, alcançando o top 10 na Europa, Estados Unidos e América Latina, e se tornou a trilha sonora definitiva do verão de 1996 e Vale a Pena Ouvir de Novo.

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1: LaBouche, Be My Lover, Marcelo D2, o Rapa, Hey Joey, Para Onde Você Vai, o Coco Jumbo. E por hoje é só. Obrigado pela companhia.

0: E aquele abraço para toda a família, um excelente final de semana e a gente se encontra por aí. Tchauzão!
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3: 6:11.
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1: 6:23.
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0: gosto faz barulho aí.
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2: 6:34.
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0: Está no ar a Voz do Brasil. As notícias do governo federal que movimentaram o país no dia de hoje.
1: Olá, boa noite.
2: Boa noite para você que nos acompanha em todo o país.
1: Sexta-feira, 25 de setembro de 2026.
2: Vamos aos destaques do dia.
1: Medida provisória vai proibir as bets no país.
2: A partir da publicação da medida, não será mais possível fazer apostas online.
1: Jogadores terão até 5 de outubro para retirar o dinheiro disponível nas plataformas. Luana Karen.
3: Plataformas e aplicativos de jogos vão sair do ar no dia 6 de outubro.
2: E o impacto das bets nos jovens.
1: Estudo divulgado pelo Ministério da Educação aponta que apostas online podem afetar 2 milhões de estudantes. Edinaldo Júnior.
4: Pesquisa estima que 986 mil potenciais ingressantes deixaram de se matricular em 2026 por causa dos gastos com as bets.

0: Mais experiência para quem quer ser professor.
1: Programa que prepara futuros docentes dentro das escolas agora é lei. Gabriela Noronha.
2: A bolsa é voltada para os estudantes de licenciatura que recebem um incentivo financeiro e a oportunidade de atuar na educação básica.
0: Hoje na apresentação da Voz do Brasil, eu, Mariana Jungmann e Luciano Seixas.
1: E acompanhe a gente ao vivo, acesse radiogov.ebc.com.br ou o canal Gov na sua TV aberta.
0: O governo federal decidiu, por medida provisória, proibir as bets no Brasil.
1: Quem tem os detalhes ao vivo é a repórter Luana Karen. Boa noite, Luana.
3: Boa noite, Luciano, Mariana, e boa noite aos ouvintes da Voz do Brasil. O ministro da Fazenda, Dario Durigan, anunciou três medidas tomadas pelo governo. A primeira determina a proibição das apostas online no Brasil, as chamadas bets. Por meio de medida provisória, que passa a valer a partir da publicação no Diário Oficial da União, as bets estão definitivamente proibidas no país. A MP também prevê medidas para impedir que esse tipo de propaganda chegue às pessoas e trata da devolução de recursos dos apostadores. A segunda iniciativa anunciada pelo governo é um projeto de lei em regime de urgência que será enviado ao Congresso Nacional com tipos penais para quem explorar ou operar apostas online no país. A terceira ação é uma nova versão do programa Desenrola, de renegociação de dívidas, que vai oferecer novas oportunidades para resolver dívidas antigas dos brasileiros. Sobre o mercado de bets, o ministro da Fazenda, Dario Durigan, destacou que as medidas adotadas pelo governo nos últimos anos, como a derrubada de mais de 70 mil sites de apostas ilegais, a proibição de que beneficiários de programas sociais fizessem apostas e a autoexclusão de mais de 1,5 milhão de pessoas das plataformas não foram suficientes para combater o comprometimento de renda da população e ainda trouxe um problema de saúde pública para o país.
4: E hoje a gente chega à conclusão que, mesmo feito esse esforço, a renda das famílias segue comprometida. Só no mercado que até então estava legalizado, a gente tem mais de 60 bilhões de reais que foram para as empresas de apostas. 60 bilhões de reais que foram esterilizados do ponto de vista do uso das famílias, do uso na economia real. Mas mais que isso, nós estamos com um problema de saúde pública envolvendo as bets. Basta a gente ver os levantamentos, as pesquisas, casos de suicídio que a gente não pode admitir.
3: A partir da publicação da medida provisória que proíbe as bets, as empresas de apostas não poderão receber mais nenhum aporte dos apostadores. Os sites e aplicativos continuarão ativos apenas para que os apostadores resgatem o dinheiro já depositado na plataforma. Esses sites e aplicativos vão ficar online até as 23 horas e 59 minutos do dia 5 de outubro, para que o cidadão possa retirar o dinheiro que resta. No dia 6 de outubro, às 0 hora, haverá determinação para lojas de aplicativos e para os conectores de rede para que haja bloqueio desses sites no país. As pessoas que não conseguirem resgatar o dinheiro até o dia 5 de outubro terão mais oportunidades, conforme destaca Dario Durigan.
4: Mesmo quem não conseguir até o dia 5 de outubro, a partir do dia 6 e 7, as empresas de apostas vão ter que individualizar o saldo remanescente, informar para os bancos onde elas já têm a conta, por onde passam as apostas, para que esses bancos, entre o dia 9 e o dia 14, façam o redirecionamento dos recursos para os apostadores. Havendo qualquer dificuldade, a Caixa Econômica Federal vai estar à disposição para fazer essa intermediação final nesse processo.
3: O canal Fala BR está disponível para receber denúncias da população sobre o funcionamento de bets no país. O Fala BR pode ser acessado pelo site gov.br/falabr. Mariana e Luciano.
0: Obrigada, Luana Karen, pelas informações ao vivo aqui na Voz do Brasil.
1: Ainda falando sobre as apostas online, cerca de 2 milhões de estudantes universitários da rede privada têm a renda comprometida por conta das bets.
0: É o que apontam dois estudos divulgados hoje pelo Ministério da Educação.
1: Os levantamentos indicam que os gastos com apostas online aparecem relacionados a decisões de ingresso e permanência no ensino superior privado.
5: O Ministério da Educação divulgou informações de dois levantamentos do setor privado relacionados ao impacto das apostas online.

0: as chamadas BETs, sobre o ingresso e a permanência de estudantes na graduação. De acordo com os estudos, cerca de 2 milhões de universitários da rede privada podem ter a trajetória acadêmica afetada pelo comprometimento da renda com as apostas online. A pesquisa da Associação Brasileira de Mantenedoras do Ensino Superior, em parceria com a Educa Insights, estima que 986 mil potenciais ingressantes deixaram de se matricular em 2026 por causa dos gastos com as BETs. Entre os já matriculados, 14% relataram atraso nas mensalidades ou trancamento do curso pelo mesmo motivo. Os dois grupos juntos somam cerca de 2 milhões de estudantes potencialmente afetados, considerando que a rede privada possui mais de 8 milhões de matrículas. Outro levantamento do Instituto Semesp aponta que 19,1% das instituições privadas pesquisadas já observaram relação entre apostas online e inadimplência de estudantes. Segundo o MEC, o comprometimento da renda pode afetar estudantes que dependem de políticas de acesso e financiamento, como o Programa Universidade para Todos, o ProUni, e o Fundo de Financiamento Estudantil, o FIES. Edinaldo Júnior para a Voz do Brasil.
1: Ser professor é algo que começa muito antes da sala de aula. Quem está se preparando também precisa aprender, na prática, dentro da escola.
2: É isso que o PIBID, o Programa Institucional de Bolsa de Iniciação à Docência, ajuda a fazer. O estudante de licenciatura recebe uma bolsa e acompanha o dia a dia de uma escola pública ainda durante a faculdade.
1: E agora o programa virou política de Estado.
3: Entrar em sala de aula e viver a realidade das escolas públicas antes mesmo de se formar na graduação. A Bolsa PIBID, do Programa Institucional de Bolsa de Iniciação à Docência, é voltada para os estudantes de licenciatura que recebem um incentivo financeiro e a oportunidade de atuar na educação básica. Durante o período da Bolsa, eles apoiam os professores titulares em suas atividades e participam de projetos na comunidade escolar. Andressa Salles, aluna de licenciatura em Biologia na Universidade de Brasília, foi bolsista do PIBID. Há poucos meses de se formar, no fim do ano, ela conta que a experiência mudou seu olhar sobre a educação.
4: Exatamente por essa questão da gente ver, né, de que a educação ela abre um leque para a gente na questão de pesquisa, na questão de extensão com a comunidade, de ver que muitas coisas que a gente tem na nossa sociedade, a gente consegue plantar uma sementinha ali, né, com os meninos dentro da educação básica.
3: Criado em 2007, o PIBID funcionava com base em portarias e decretos presidenciais e agora virou lei. A nova legislação consolida o programa, dando mais segurança jurídica e garantindo a previsão no orçamento público. O texto define os objetivos do PIBID e as 5 modalidades de bolsa. Além dos estudantes, há bolsas para os docentes das universidades e para os professores de escolas públicas que supervisionam os participantes. Denise Pires, presidente da Coordenação de Aperfeiçoamento de Pessoal de Nível Superior, CAPES, comentou a nova lei.
5: É o programa de iniciação à docência para fortalecer e qualificar a formação de professores da educação básica.
3: Juliana Corrêa da Silva, coordenadora institucional do PIBID na Universidade Federal do Rio de Janeiro, fala da importância do programa para a formação de novos professores.
6: É a partir desse programa que os professores em formação têm seus primeiros contatos com a escola como lugar de formação profissional também. Então, eles conhecem o ambiente em que eles vão atuar. Essa articulação entre universidade e escola é bastante positiva no fortalecimento e na melhoria mesmo desses cursos de formação de professores.
3: Segundo a nova lei, o PIBID deve abranger diferentes contextos da educação básica, com destaque para a educação do campo, indígena, quilombola e de jovens adultos. A quantidade de bolsas dependerá da disponibilidade orçamentária e de regulamentação da CAPES. Os projetos apresentados pelas universidades devem priorizar a formação prática dos futuros docentes. Reportagem Gabriela Noronha.
2: E está chegando a hora do Enem, e quem faz a prova em Libras, que é a língua brasileira de sinais, já tem uma ferramenta para se preparar.
1: É a plataforma Enem Libras.
7: A plataforma Enem Libras já está disponível para consulta para candidatos ao exame que dependam de conteúdos adaptados para estudo, prática e familiarização com o formato da videoprova. Além de edições anteriores de videoprovas do Enem, os interessados podem acessar cadernos de questões em língua portuguesa, gabaritos e a cartilha de redação em Libras.

0: horas. São edições de provas em vídeos desde 2017. A plataforma também apresenta uma interface semelhante à utilizada na aplicação oficial do exame, permitindo conhecer a organização do ambiente e a dinâmica de navegação da videoprova. As provas do Exame Nacional do Ensino Médio, Enem, serão aplicadas nos dias 8 e 15 de novembro em todo o país. No primeiro dia serão aplicadas as provas de linguagens, ciências humanas e redação. E no segundo dia, provas de matemática e ciências da natureza. O endereço da plataforma é o enemvideolibras.inep.gov.br. Dilson Santa Fé, para a Voz do Brasil.
1: Mais de 400 celulares foram apreendidos até agora pelas forças de segurança em estabelecimentos prisionais em todo o país.
2: A ação é resultado da nova fase da Operação Mute, que começou na última segunda-feira e busca desarticular a comunicação de criminosos em presídios.
1: A operação é coordenada pelo Ministério da Justiça e Segurança Pública, em parceria com as Secretarias de Administração Penitenciária, Polícias Penais e demais órgãos responsáveis pela gestão do sistema prisional nos estados.
2: E também em operação coordenada pelo Ministério da Justiça e Segurança Pública, mais de 41 mil pessoas foram presas desde julho em todo o país durante a Operação Mulher Segura.
1: A ação combate crimes de violência contra a mulher e também reforça o atendimento e a proteção às vítimas.
2: Coordenada pelo Ministério da Justiça e Segurança Pública, a operação reúne forças de segurança estaduais e federais e tem caráter permanente.
3: A Operação Mulher Segura já prendeu mais de 41.800 pessoas em todo o país. Deste total, mais de 35 mil foram em flagrante. Entre os crimes mais frequentes estão lesão corporal, ameaça e descumprimento de medidas protetivas. A ação é coordenada pelo Ministério da Justiça e Segurança Pública e reúne forças de segurança estaduais e federais. Em pouco mais de 100 dias, a operação atendeu mais de 161 mil vítimas e cerca de 100 mil medidas protetivas de urgência foram acompanhadas. A ação, que começou em 1º de junho, é permanente e prevê ainda atividades de prevenção e atendimento às vítimas. Thaís de Araújo, para a Voz do Brasil.
1: Reforçando, denúncias de violência contra a mulher podem ser feitas pelo Ligue 180.
2: Casos mais graves devem ser encaminhados imediatamente para atendimento emergencial de segurança pública pelo telefone 190.
1: Quer saber como está a segurança na sua região? O Mapa de Segurança Pública 2026 reúne os principais dados sobre crimes em todo o país.
2: Essas informações ajudam estados e municípios a identificar os problemas de cada região e planejar ações para prevenir e combater os crimes.
4: O Mapa da Segurança Pública Nacional, produzido pelo Ministério da Justiça e Segurança Pública, reúne 30 indicadores criminais informados pelos estados e o Distrito Federal. As estatísticas formadas a partir daí apoiam os gestores na formulação de políticas públicas, como explica o diretor de Gestão e Integração da Informação do Ministério da Justiça e Segurança Pública, Joaquim Carvalho.
5: Dá suporte para o gestor público fazer o acompanhamento, a evolução desses indicadores, e isso permite que tenhamos uma política pública mais efetiva.
4: A edição de 2026 inclui dois novos indicadores: tentativa de feminicídio e estupro de vulnerável. Para o diretor Joaquim Carvalho, a análise desses dados amplia o monitoramento da violência contra a mulher e contra as crianças e ajuda a prevenir esses crimes.
5: A gente passa a entender o fenômeno da criminalidade. Isso oferece subsídios mais qualificados para a formulação e o aperfeiçoamento dessas políticas públicas voltadas especialmente à prevenção e ao enfrentamento dessas violências.
4: O mapa da violência deste ano mostra, entre outros dados, mais de 25 mil mortes no trânsito no Brasil no ano passado, 85 mil pessoas desaparecidas e mais de 8.570 roubos de carga em todo o país. Reportagem Graziele Bezerra.
1: O mapa pode ser consultado em gov.br/mj.
2: O Ministério da Saúde pediu à Conitec avaliação para incorporar ao SUS as chamadas canetas emagrecedoras, usadas no tratamento da obesidade.
1: A Conitec é responsável por assessorar a inclusão, exclusão ou alteração de medicamentos, produtos, exames e procedimentos no Sistema Único de Saúde.
2: A proposta inclui medicamentos à base de semaglutida e liraglutida, que são princípios ativos usados nas canetas de GLP-1.
1: O documento aponta a redução em cerca de 70%

0: dos preços desses medicamentos no Brasil em menos de um ano e que o país possui a maior variedade desse produto no mundo, com 25 opções disponíveis atualmente.
1: A comissão tem 180 dias para analisar o pedido.
0: Agências da Previdência Social distribuídas por 20 estados em todas as regiões do país farão mais um mutirão de atendimentos esse fim de semana.
1: Os atendimentos vão ser focados na realização de perícias médicas e avaliações sociais, etapas que são obrigatórias para a concessão de benefícios.
0: Para ser atendido, o cidadão precisa agendar pelo site ou aplicativo Meu INSS ou por ligação para a Central 135.
1: A presidente do INSS, Ana Cristina Silveira, detalha a quantidade de vagas oferecidas neste sábado e domingo e fala sobre os mutirões.
2: Só nesse final de semana nós temos 23 mil vagas no Brasil todo. E esses mutirões é para fazer atendimento de perícia médica e de avaliação social. É importante mencionar que os mutirões foi de fundamental importância para a gente ter controle do nosso atendimento. Esse ano a gente já atendeu mais de 300 mil pessoas em mutirões.
0: Quando a gente viaja, tem muita coisa que pesa na escolha de um destino. O preço, a hospedagem, a segurança e até as opções de passeio.
1: E o Ministério do Turismo quer entender melhor esses hábitos de quem viaja pelo Brasil.
0: Para isso, uma pesquisa vai ouvir cerca de 22 mil visitantes em 50 municípios de todas as regiões do país.
3: O Ministério do Turismo e o Itaipu Parktec realizam a Pesquisa Nacional de Demanda Turística. Até 3 de outubro... pesquisadores vão ouvir cerca de 22 mil turistas de 50 municípios das 5 regiões do país. Segundo o ministro do Turismo, Gustavo Feliciano, o objetivo é conhecer melhor a realidade do setor em cada região.
4: Então a pesquisa ela vem exatamente para poder nos dar um panorama que nós estamos vivendo e para que a gente possa, né, recolhendo os dados mais apurados e fiéis do momento turístico que nós estamos fazendo, implementar políticas públicas consistentes.
3: As entrevistas são presenciais e feitas por pesquisadores e identificados com crachá em pontos de circulação e concentração de visitantes. Podem participar brasileiros e estrangeiros com 18 anos ou mais que não moram no município pesquisado e tenham realizado ou pretendam realizar pelo menos um pernoite no destino. O questionário aborda transporte, hospedagem, tempo de permanência, planejamento da viagem, motivos para escolher o destino, atividades realizadas, gastos e avaliação da experiência. Também são analisados aspectos como infraestrutura, segurança, acessibilidade, conectividade e preços, explica Yuri Benites, diretor de turismo do Itaipu Parktec.
5: Então, quando a gente fala da oferta e essa visão, né, de um turismo como um fenômeno que acaba movimentando pessoas e ocupando diversos serviços, quando, né, as pessoas nos auxiliam em responder por que elas estão indo, como elas estão indo, que frequência, nos auxilia na construção de um plano municipal e, por consequência, no plano estadual e no plano nacional, que preveja melhores estruturas para que esse turismo continue acontecendo.
3: Os dados vão ajudar a identificar o perfil e as necessidades dos turistas e a orientar políticas públicas e investimentos. Os resultados, com informações por município, serão disponibilizados no Observatório Nacional de Turismo Sustentável, com previsão de lançamento até abril de 2027. Reportagem Pablo Mundim.
1: E hoje vamos falar de um destino turístico brasileiro conhecido pelas flores. É o Lambra, no interior de São Paulo, que é responsável por 40% da produção nacional de flores e plantas ornamentais.
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0: Lambra, no interior de São Paulo, já é conhecida como a capital nacional das flores.
1: Agora, a cidade ganhou projeção internacional. Foi escolhida pelo Ministério do Turismo para disputar o selo Melhores Vilas Turísticas do Mundo, da ONU Turismo.
0: No destino, a tradição europeia dá o tom dos passeios. E com a chegada da primavera, tudo fica ainda mais colorido e cheio de atrações para quem gosta de flores, natureza e gastronomia.
7: Época do ano em que parece que o Brasil inteiro ganha novas cores. A primavera chegou e no interior de São Paulo existe uma cidade onde ela parece durar o ano inteiro. Olambra é conhecida como a capital nacional das flores e basta andar pelas ruas, visitar os campos ou olhar para um dos cartões postais da cidade, o Moinho dos Povos Unidos, para entender por quê. A pouco mais de 130 quilômetros da capital paulista, a cidade preserva marcas da imigração holandesa na arquitetura, na gastronomia e nas tradições culturais.

0: Em Holambra, a história também floresceu na agricultura. A floricultura virou a principal atividade econômica do município. Holambra responde por 40% da produção brasileira de flores e plantas ornamentais e por 80% das exportações do setor. É uma paisagem que atrai turistas, movimenta negócios e transforma o campo em cenário de passeio. Segundo o guia Armando Carrasco Júnior, na primavera, quando os jardins e os campos ganham ainda mais destaque, a cidade recebe visitantes que buscam eternizar momentos importantes.
1: Então, a primavera tem uma demanda grande, tem em relação com a Expo Flora, né, que é a festa das flores, mas vem muita gente para fotografar, fazer ensaio fotográfico, casal, pré-wedding, gestante, debutante, mas o pessoal vem para passear mesmo, para curtir os restaurantes, culinária típica holandesa, que além da produção de flores, Holambra é uma cidade colonizada por holandeses, então a cultura é muito presente na cidade, né, gastronomia, arquitetura, então muito da cultura, a cultura holandesa é muito forte ainda aqui.
0: Flores para fotografar, sabores para experimentar, histórias para conhecer. E Holambra também está sendo reconhecida por esse conjunto. A cidade está entre os 7 destinos brasileiros indicados pelo Ministério do Turismo para disputar o selo Melhores Vilas Turísticas do Mundo da ONU Turismo. A seleção valoriza lugares que preservam patrimônio, natureza, sustentabilidade e formas de vida tradicionais. O resultado será anunciado em dezembro em Buenos Aires. E quando a floricultura cresce, não é só quem planta que ganha. A cadeia envolve quem produz, quem vende, quem trabalha com turismo, quem recebe os visitantes e quem transforma a matéria-prima em experiências. Em Holambra, essa relação fica visível por todos os lados, como explica a produtora de flores, Marisa Granchelli.
2: As casas também são diferenciadas, a fachada típica holandesa, sempre com muitas plantas. Eu acredito que o turista acaba sendo abraçado pelas flores, pela simplicidade delas. A cidade é muito charmosa, né? E as flores encantam. A flor, ela traz isso, né? Ela traz carinho, ela traz emoção.
0: Talvez seja justamente essa sensação que a cidade procura provocar. Não apenas olhar para as flores, mas estar dentro delas. Caminhar, fotografar, comer, conhecer a história e perceber como uma atividade agrícola ajudou a construir a identidade de um destino turístico. Com sonorização de Reinaldo dos Santos, reportagem Karine Melo.
3: Na próxima semana, a Voz do Brasil vai levar você para o Pantanal, mais especificamente para conhecer a Transpantaneira, em Poconé, no Mato Grosso.
4: Ao longo dos cerca de 140 quilômetros da estrada, as margens viram um verdadeiro observatório a céu aberto. Pelo caminho dá para avistar jacarés, capivaras, tuiuiús, sucuris, várias espécies de aves e até onça-pintada.
3: É um passeio que mistura aventura, contato com a natureza e principalmente a importância de preservar a vida selvagem no Pantanal.
4: E essas foram as notícias do Governo Federal.
3: Uma realização da Secretaria de Comunicação Social da Presidência da República.
4: Com produção da empresa Brasil de Comunicação.
3: Fique agora com as notícias do Poder Judiciário e do Congresso Nacional. Boa noite, um bom fim de semana.
4: A gente volta na segunda-feira. Boa noite, até lá.
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7: Processo que envolve pagamento de precatórios à usina Sucro Alcooleiras é remetido ao plenário do STF.
8: TSE informa que e-título poderá ser baixado e acessado no dia da votação.
7: STJ mantém decisão que determinou a provedor desvincular nome de pessoa de resultados desabonadores em buscas na internet.
8: Boa noite, eu sou Leandro Bezerra.
7: E eu sou Walter Lima.
8: O ministro Gilmar Mendes, do Supremo Tribunal Federal, remeteu ao plenário o processo que discute a unificação de entendimento sobre o pagamento de precatórios a usinas sucroalcooleiras.
7: A decisão de encaminhar o caso ao plenário já está valendo, mas será submetida a um referendo da segunda turma em sessão virtual, que começou nesta sexta-feira e termina no próximo dia 2 de outubro.

0: Carolina Chaves.
1: Várias usinas cobram da União indenizações por prejuízos sofridos com a política de controle e fixação de preços do açúcar e do álcool nas décadas de 1980 e 1990. Agora o ministro propõe que o plenário defina se uma decisão do STF sobre esse tema, que tem repercussão geral, será aplicada a todos os casos em que a União foi condenada a indenizar usinas sucroalcooleiras. De acordo com um levantamento de riscos fiscais, a apresentado pela União, em caso de derrota, os valores devidos podem ultrapassar 103 bilhões de reais, o que, segundo o ministro Gilmar Mendes, pode impactar a meta fiscal e despesas orçamentárias.
2: E-título poderá ser baixado e acessado no dia da votação nas eleições 2026.
0: O Tribunal Superior Eleitoral prepara a infraestrutura para garantir a estabilidade do aplicativo nos dois turnos. Estevão Furtado.
3: O anúncio foi feito pelo presidente do TSE, ministro Cássio Nunes Marques, na sessão plenária desta quinta-feira. A Justiça Eleitoral está reforçando a infraestrutura e concentrando esforços para garantir o funcionamento estável do aplicativo e-título durante os dias de votação. O app reúne serviços como consulta à zona e à sessão eleitoral, emissão de certidões, justificativa de ausência e pagamento de débitos eleitorais. Mesmo com a previsão de funcionamento durante os dias de eleição, a justificativa eleitoral recomenda que o eleitorado baixe o aplicativo e faça a ativação com antecedência. A medida ajuda a reduzir a concentração de acessos e permite conferir os dados antes da votação.
2: Provedor deve desvincular nome de pessoa de resultados desabonadores em buscas na internet.
0: O Superior Tribunal de Justiça manteve a decisão da Justiça no Espírito Santo. Fátima Uchoa.
4: A mulher ajuizou ação contra provedores de busca para não ter o nome vinculado a resultados sobre um episódio que alcançou grande repercussão na mídia. A Justiça Capixaba determinou o rompimento do vínculo entre o nome da mulher e os resultados de pesquisa indicados no processo sem excluir notícias e vídeos. Ao manter essa decisão, o STJ pontuou que, em casos excepcionais, é possível desvincular o nome da pessoa de resultados desabonadores quando a busca é feita exclusivamente pelo nome e não há interesse público em manter essa associação. A medida não se confunde com o chamado direito ao esquecimento, considerado pelo STF incompatível com a Constituição. A relatora foi a ministra Nancy Andrighi.
2: Trabalhadora grávida é condenada por apresentar atestados médicos falsos.
0: A decisão é da Justiça do Trabalho em Mato Grosso. Marla Lacerda.
5: A trabalhadora prestava serviços de limpeza em escolas municipais e apresentou 5 atestados para justificar faltas ao trabalho. Durante o processo, as unidades de saúde citadas nos documentos informaram que não emitiram os atestados. Com isso, o juiz manteve a demissão por justa causa e reconheceu a ocorrência de má-fé. Além de ter os pedidos negados, a trabalhadora deverá pagar à empresa uma multa de 9,9% do valor da causa por ter insistido que os documentos eram verdadeiros.
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2: A você uma boa noite.
0: Um bom fim de semana e até segunda-feira.
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8: Eu sou Humberto Pinheiro e estes são os destaques de hoje do Jornal do Senado, que começa agora. Frente parlamentar cobra agilidade no socorro a produtores rurais. Projeto que garante estabilidade para grávida em emprego temporário vai passar por nova votação. Senado analisa proposta que regulamenta a profissão de optometrista. Boa noite. A Frente Parlamentar da Agropecuária intensificou a cobrança ao governo federal por medidas que agilizem a liberação dos créditos para a renegociação de dívidas rurais. A bancada alerta que o socorro financeiro não está chegando aos produtores rurais na velocidade e na escalada necessárias para conter as consequências do endividamento no campo. Repórter Douglas Castilho.
9: Editada para socorrer agricultores atingidos por eventos climáticos adversos e pela consequente queda nos preços das safras,

0: A medida provisória autorizou a renegociação de dívidas rurais com prazos de pagamento e taxas de juros mais vantajosos. Apesar dos incentivos, a frente apontou em carta aberta entraves burocráticos que retardam a concessão dos financiamentos pelas instituições financeiras, como a exigência de laudos agronômicos para comprovar as perdas de renda bruta. A MP ainda está em análise no Congresso e pode ser aperfeiçoada. Uma das possíveis modificações foi adiantada pela vice-presidente da frente no Senado, senadora Tereza Cristina, do PP de Mato Grosso do Sul, e se refere ao novo Fundo Garantidor de Crédito Rural para cobrir as operações de crédito.
1: Nós vamos precisar discutir um pouco mais, porque talvez precise de alguma medida legislativa para que ele seja criado, mas já está na medida provisória dizendo que ele será criado. Isso é muito importante, é um grande avanço para a agricultura brasileira.
0: Outra crítica dos parlamentares envolve a obrigação do pagamento de juros já durante os 2 anos de carência do principal da dívida, o que compromete o fluxo de caixa do agricultor.
2: Produtores rurais podem ser beneficiados caso a Comissão de Assuntos Econômicos aprove a criação de um programa de armazenagem rural. O projeto de lei busca ampliar a capacidade de armazenar grãos e oleaginosas nas propriedades rurais do Norte, Nordeste e Centro-Oeste. A proposta prevê ainda uma linha de financiamento com recursos dos fundos constitucionais de financiamento dessas regiões para a construção de novos silos e armazéns. A finalidade da proposta é reduzir perdas na produção agrícola e melhorar a logística no campo. Com isso, podem ser beneficiados produtores rurais, pessoas físicas ou jurídicas, associações ou condomínios formais que cultivem até 1.500 hectares. Se aprovado, o programa terá vigência de 10 anos, prorrogável por mais 10. Um projeto que trata da estabilidade para grávidas em emprego temporário vai passar por mais uma votação na Comissão de Assuntos Sociais. Uma emenda incluiu as mães adotantes entre as beneficiadas pela proposta. Repórter Pedro Pincer.
3: A Comissão de Assuntos Sociais deve votar em turno suplementar um projeto que reforça a garantia de emprego para mulheres que engravidarem durante um contrato temporário. Pela proposta, a trabalhadora não poderá ser demitida desde a confirmação da gravidez até 5 meses depois do parto. A regra vale para contratos com prazo definido, de experiência, de aprendizagem, de safra e de trabalho temporário. Também vale para quem trabalha de forma intermitente. Hoje, esse direito é reconhecido com base em decisões do Supremo Tribunal Federal e do Tribunal Superior do Trabalho. A relatora, senadora Jussara Lima, do PSD do Piauí, também prevê a garantia de emprego para quem adotar uma criança e tiver a guarda provisória para a adoção.
4: A emenda não altera a finalidade do projeto. Ao contrário, fortalece sua execução prática e harmoniza a proposição com a Constituição, a CLT, a legislação previdenciária e a jurisprudência predominante. Esse projeto de lei vai ao encontro de políticas de proteção à maternidade.
3: A estabilidade provisória vale ainda que a confirmação da gestação ocorra no período do aviso prévio, seja ele trabalhado ou indenizado.
2: A profissão de optometrista pode ser regulamentada em breve. Um projeto do Senado traz regras para a formação mínima e o exercício da atividade. Repórter Lana Dias.
5: De acordo com o projeto, o profissional, que deverá ser formado em bacharelado ou tecnologia em optometria, será responsável pela realização de exames para avaliar a acuidade visual, refração e visão binocular e pela emissão de prescrição optométrica de lentes oftálmicas e de contato. Todos os procedimentos não poderão ser invasivos nem medicamentosos. Ao reconhecer sinais, sintomas ou resultados que indiquem suspeita de alguma condição, o optometrista deve encaminhar a pessoa ao serviço de saúde. O senador Dr. Irã, do Progressistas de Roraima, que é médico, ressaltou que mesmo que a atividade do optometrista seja regulamentada, é imprescindível o papel do oftalmologista.
6: Os pacientes, às vezes, quando vão fazer um exame com optometrista, eles terminam sendo atendidos de maneira incompleta. E muitas vezes eles saem lá com óculos prescrito, mas eles terminam por negligenciar o diagnóstico de uma doença que poderia ter sido feito de uma maneira muito precoce.
5: O projeto deixa claro que o optometrista não deve diagnosticar doenças, prescrever ou administrar medicamentos e fazer procedimentos cirúrgicos ou invasivos.

0: Senador Jaime Campos, do União de Mato Grosso, manifestou preocupação com a segurança nas áreas de fronteira. De acordo com ele, o Brasil possui cerca de 17 mil quilômetros de fronteiras terrestres e 11 estados convivem com o desafio de impedir a entrada de drogas e armas, além de combater o contrabando, o tráfico de pessoas e o crime organizado. Na avaliação do parlamentar, não é justo que os estados fronteiriços suportem sozinhos o custo de proteger uma área que interessa a todo o país. Diante desse cenário, Jaime Campos destacou a relevância da chamada PEC da Segurança Pública. A medida, que já foi aprovada na Câmara dos Deputados e está em análise na Comissão de Constituição e Justiça do Senado, propõe redefinir regras no setor, como uma maior integração dos órgãos. O texto também prevê a inclusão do Sistema Único de Segurança Pública na Constituição Federal, o endurecimento do regime penal e a destinação de mais recursos para a área. Na opinião do senador, a proposta é importante e necessária. Ele argumentou que é preciso aliar recursos financeiros e tecnológicos para enfrentar o crime e diminuir o problema da insegurança.
1: A violência está entre as maiores preocupações das famílias brasileiras e o país precisa responder com mais integração entre as forças de segurança, com tecnologia e, sobretudo, com investimento.
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0: 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Com trabalhos técnicos de Eliseu Caires, o Jornal do Senado fica por aqui. Acompanhe agora as notícias do Tribunal de Contas da União e da Câmara dos Deputados. Boa noite e bom fim de semana.
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5: O Tribunal de Contas da União lançou um novo episódio do videocast Diálogos com TCU sobre os impactos das apostas esportivas online, conhecidas como bets. O programa trata de endividamento, saúde pública, lavagem de dinheiro, mercado ilegal e a atuação do Estado no setor. Em 2024, as bets movimentaram cerca de R$130 bilhões no Brasil. A auditoria do TCU identificou que plataformas não autorizadas ainda operam entre 41% e 51% do mercado brasileiro. No episódio, o advogado Roberto Lacerre alerta.
6: Você perder dinheiro, você se superendividar, você criar uma situação que é contrária a você e sua família, perda inclusive de autoestima, jamais será um evento de entretenimento. Na verdade, hoje as bets são uma atividade extremamente ruim e de risco para a nossa população.
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7: Câmara incentiva a contratação de pessoas com deficiência acima das cotas.
8: Deputados avaliam criação de programa para estimular a produção de açaí.
7: Avança projeto de lei que garante a circulação de animais em condomínios.
8: Boa noite. Continuamos hoje com o projeto de gravação de edições do jornal Câmara dos Deputados em emissoras da rede Câmara de Rádio. Este programa está sendo produzido diretamente da cidade de Sete Lagoas, em Minas Gerais, com a participação da colega Marcela Pontes, da Rádio Câmara Sete Lagoas. Eu sou Márcio Aquilissardi, bem-vinda, Marcela.
7: Boa noite, obrigada, Márcio. É uma honra profissional participar da apresentação desta edição do jornal Câmara dos Deputados, dentro da Voz do Brasil. Vamos agora às notícias da Câmara dos Deputados. Comissão de Meio Ambiente da Câmara aprovou o projeto de lei que garante a circulação de animais em condomínios. A repórter

0: repórter Fabielle Pires traz mais informações sobre a proposta.
1: Para muita gente, os animais de estimação são parte da família e, mesmo assim, podem encontrar restrições ao circular por áreas comuns de condomínios. Agora, o cenário pode mudar para cães, gatos e outros animais domésticos. Um projeto de lei em análise na Câmara dos Deputados quer garantir o acesso dos bichinhos às áreas comuns, desde que estejam acompanhados pelo tutor. O texto muda o Código Civil e proíbe normas de condomínio que restringam a presença dos animais, inclusive em elevadores de serviço e escadas. O projeto foi apresentado pelo deputado Célio Sturde, do PSD do Ceará, e já foi aprovado pela Comissão de Meio Ambiente, após recomendação do relator, deputado Chico Alencar, do PSOL do Rio de Janeiro. Chico Alencar afirma que a proposta pode contribuir para garantir o bom convívio e diminuir conflitos.
2: Ele está na linha do reconhecimento crescente e relativamente recente dos direitos dos animais domésticos, animais de companhia, como se chama agora, de circular em áreas comuns, de condomínios, de prédios. Evidentemente que animais de grande porte e que têm potencial mais agressivo têm que andar também pela lei e pelas regulamentações municipais e estaduais com focinheira. Mas não se pode arbitrariamente, de forma desarraigada, estabelecer lá que o condomínio impede que esses animais circulem em partes comuns.
1: O projeto, que garante a livre circulação de animais domésticos pelo condomínio desde que acompanhados pelo tutor, segue agora para análise da Comissão de Constituição e Justiça. Antes de virar lei, precisa ser aprovado pela Câmara e pelo Senado. Da Rádio Câmara de Brasília, Fabielle Pires.
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5: Economia. Projeto de Cristiane Lopes, do Podemos de Rondônia, prevê benefícios fiscais a catadores de materiais recicláveis, cooperativas e associações. A proposta isenta de imposto de renda ganhos obtidos até o limite anual de receita do microempreendedor individual.
0: Cristiane Lopes também propõe isenção de impostos na compra de equipamentos utilizados na reciclagem e em operações de crédito contratadas por cooperativas e associações de catadores. Para a deputada, as medidas podem fortalecer a atividade.
5: Jorge Guetem, do Republicanos de Santa Catarina, é autor do projeto que cria o Programa Emergencial de Apoio Financeiro às Autoescolas. A proposta concede um auxílio mensal de R$ 1.000 por instrutor pelo período inicial de 6 meses.
0: Jorge Guetem afirma que o setor vive uma crise causada por recentes alterações nas regras do Conselho Nacional de Trânsito. E a ideia, segundo ele, é manter os empregos dos instrutores. O auxílio seria custeado com recursos do Fundo Nacional de Segurança e Educação de Trânsito.
5: Glauber Braga, do PSOL do Rio de Janeiro, apresentou o projeto para revogar o Programa Nacional de Desestatização, criado na década de 1990. Segundo o deputado, o objetivo é interromper novas privatizações e fortalecer o papel do Estado em áreas prioritárias, como energia e saneamento.
6: Esse projeto propõe exatamente isso, acabar com um programa de privatização e ampliar um programa de reestatização soberana. Esse é um movimento, inclusive, que tem acontecido no mundo. Por que isso acontece? Porque a falácia da privatização se repete. Eles dizem que vai aumentar a qualidade dos serviços. Isso não ocorre. Eles dizem que vão diminuir tarifas. É exatamente o contrário. Há uma ampliação exponencial do preço das tarifas. Nós precisamos é recuperar, com controle social, com acompanhamento popular, daquilo que tem que ser realizado para o conjunto do povo e não em nome do lucro de uma minoria.
0: Na visão de Glauber Braga, a entrega de empresas públicas ao setor privado encarece serviços essenciais, o que afeta a renda dos trabalhadores. Para ele, a reestatização de setores estratégicos é fundamental para garantir a soberania nacional e reduzir o custo de vida.
5: Homenagem. Paulo Alexandre Barbosa, do PSD de São Paulo, quer conceder o título de Capital Nacional das Águas Medicinais ao município de Ibirá. A homenagem reconhece a relevância histórica e o potencial terapêutico das fontes hidrominerais da cidade.
0: Paulo Alexandre Barbosa enfatiza que a composição das águas locais inclui pH alcalino elevado e a presença de vanádio, substância associada a propriedades medicinais. Ele diz que a medida vai impulsionar o turismo de saúde na região e incentivar a proteção dos recursos hídricos locais.
4: Saúde.
5: Bruno Farias, do Republicanos de Minas Gerais, é autor de projeto que garante a oferta pelo SUS de próteses para pacientes que sofreram perdas em partes do

0: estado reforça que o objetivo é devolver aos pacientes a capacidade funcional, a autoestima, a autonomia e a qualidade de vida.
1: Dr. Vitor Linhares, do PSB do Espírito Santo, propõe a criação da Política Nacional de Desenvolvimento Infantil, Intervenção Precoce e Inclusão Integrada. O deputado explica que o objetivo é identificar de forma rápida atrasos no desenvolvimento de crianças, como autismo e TDAH.
0: A iniciativa prevê que o acompanhamento seja feito prioritariamente nas creches e escolas onde a criança já estuda, com apoio de equipes multiprofissionais. Segundo o Dr. Vitor Linhares, é uma maneira eficiente de facilitar o acesso das famílias aos cuidados necessários, sem transformar as escolas em clínicas médicas.
2: Ciência e tecnologia.
1: Projeto de Aécio Neves, do PSDB de Minas Gerais, proíbe a publicidade de casas de apostas online na TV, rádio e redes sociais. A proposta também veda o pagamento de apostas via cartão de crédito, boleto, dinheiro ou criptomoedas.
0: Nas palavras de Aécio Neves, a proliferação das apostas online virou um grave problema de saúde pública e de endividamento familiar no país. Para o congressista, a medida é um avanço no combate à dependência de jogos e na proteção da renda familiar.
2: Agricultura.
1: A Comissão de Finanças e Tributação da Câmara avalia a criação de um programa de incentivo à produção de açaí. O repórter é Luiz Cláudio Canuto.
3: A Comissão de Finanças e Tributação da Câmara analisa a criação de um programa de incentivo ao açaí. O texto, que também estabelece proteção a comunidades tradicionais, já foi aprovado pela Comissão da Amazônia e dos Povos Originários e Tradicionais. O Programa Nacional de Incentivo ao Cultivo e Exportação do Açaí e Produtos Amazônicos foi aprovado com as modificações sugeridas pela relatora na Comissão da Amazônia, deputada Meire Serafim, do União do Acre. O texto dá prioridade a pequenos produtores, extrativistas, povos indígenas e comunidades tradicionais. Meire Serafim destaca que dados do IBGE apontam que a produção extrativa de açaí alcançou, em 2023, 238,9 mil toneladas, com valor de R$ 853 milhões. O Pará é responsável por 70% da produção nacional e 150 mil trabalhadores estão na cadeia produtiva. O deputado Ayrton Faleiro, do PT do Pará, participou dos debates sobre o tema na Comissão da Amazônia. Para ele, o mérito da proposta é envolver não apenas a capacidade de gestão e cooperativismo da produção de açaí, mas a assistência técnica e extensão rural para a atividade. Além disso, estabelece crédito diferenciado para a cadeia produtiva do açaí.
4: Estabelece também a criação de um selo de qualidade para oferecer mais segurança aos mercados consumidores e traz também uma coisa muito importante, que é o incentivo tributário, ou seja, uma redução dos impostos que hoje estão muito elevados. Recebe-se o mesmo tratamento para quem está desenvolvendo uma atividade agroecológica de sustentabilidade, uma comunidade extrativista, ou então uma terra indígena, um território quilombola, com qualquer outro produto. Então aí nós temos um recorte, que é essa isenção tributária para quem desenvolver essa atividade.
3: O projeto que incentiva a produção do açaí precisa passar pelas comissões de Finanças e Tributação e de Constituição e Justiça. Para virar lei, o texto deve ser aprovado pela Câmara e pelo Senado. Da Rádio Câmara de Brasília, Luiz Cláudio Canuto.
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2: Direitos Humanos.
0: Zé Neto, do PT da Bahia, é autor de dois projetos voltados a mães de múltiplos. O deputado conta que as propostas prevêm prioridade em programas habitacionais, de crédito e sociais, além de isenção do imposto sobre produtos industrializados para a compra de veículos.
1: Zé Neto afirma que as propostas buscam oferecer condições mais adequadas a famílias com

0: gêmeos ou mais filhos. O deputado avalia que essas famílias enfrentam mais dificuldades para arcar com despesas como moradia, transporte, educação e alimentação.
1: Mulheres que têm de gêmeos em diante é complicado para ter um carro, para pagar a escola, para cuidar dos filhos, para alimentar, enfim. E com isso a gente quer financiamento, facilitação no Minha Casa Minha Vida, facilitação nos programas sociais, facilitação nos programas de habitacionais, facilitação de crédito e também no caso do IPI. Você imagina uma família que tem múltiplos, não tem como ter um carro que tenha só 5 lugares. E esses dois projetos visam exatamente isso, atender as mães de múltiplos.
2: Andréia Siqueira, do PSB do Pará, recomenda a aprovação de proposta que permite a candidatos com deficiência indicar as condições específicas necessárias para a realização de provas em concursos públicos. Relatora da matéria, ela avalia que a medida amplia a acessibilidade nos processos seletivos.
0: Andréia Siqueira afirma que os concursos devem avaliar os conhecimentos e as habilidades exigidos para o cargo, sem impor barreiras a qualquer deficiência. O parecer da deputada foi aprovado pela Comissão de Defesa dos Direitos das Pessoas com Deficiência e a proposta segue em análise na Comissão de Constituição e Justiça.
3: Segurança Pública.
2: Luiz Lima, do Novo do Rio de Janeiro, é autor de projeto que cria um programa nacional de apoio às famílias de profissionais de segurança pública vitimados em serviço. A proposta prevê medidas como agilidade no pagamento de pensões, apoio psicológico e benefícios para filhos órfãos.
4: Se a gente não amparar essas famílias, se a gente não der agilidade às suas pensões, apoio psicológico, preferência em transferência desses filhos que ficaram órfãos para escolas, a gente vai deixar desamparada essas famílias. Hoje, a gente tem uma barreira muito grande no Rio de Janeiro, por exemplo, de ter novos policiais em razão da guerra que a gente enfrenta. Se o Estado brasileiro não puder garantir o mínimo de conforto, de amparo, de gratidão a essas famílias, eu não sei o que a gente pode fazer para retribuir todo esse esforço desses profissionais e desses brasileiros que nos defendem dia a dia.
0: Luiz Lima enfatiza que o projeto tem apoio de diferentes partidos. De acordo com o parlamentar, a iniciativa é uma forma de indenizar as famílias que sofrem as consequências da atuação de profissionais que fazem a segurança pública da sociedade.
2: Lula da Fonte, do PP de Pernambuco, propõe alterar o Estatuto da Criança e do Adolescente para prever a internação socioeducativa em casos de violências contra animais. A medida passa a ser obrigatória quando o ato for cometido com extrema crueldade ou grave ameaça.
0: O projeto amplia para até 8 anos o tempo limite de internação e estabelece a responsabilização civil dos pais pelos danos causados. Segundo Lula da Fonte, a proposta combate a impunidade ao unir punição rigorosa, apoio psicológico e programas de reeducação ética para os jovens.
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3: Trabalho.
2: A Câmara aprovou um incentivo para a contratação de pessoas com deficiência, além das cotas obrigatórias em empresas. A repórter Paula Bittar acompanhou a votação.
6: A Comissão de Constituição e Justiça da Câmara aprovou uma proposta que prevê a criação de estímulos fiscais ou de crédito para empresas que contratarem mais pessoas com deficiência do que o mínimo exigido pela legislação. Segundo o relator na CCJ, deputado Diego Garcia, do União do Paraná, a proposta respeita os princípios da Constituição e contribui para os objetivos da República Federativa do Brasil, como a construção de uma sociedade livre, justa e solidária e a promoção do bem de todos, sem discriminação. Diego Garcia considerou que ao criar

0: dar um estímulo positivo para a contratação de pessoas com deficiência acima das cotas legais, o projeto materializa o princípio da dignidade da pessoa humana e os valores sociais do trabalho, reconhecendo o emprego como ferramenta essencial para a autonomia, a cidadania e a plena integração social. A legislação brasileira determina que empresas com 100 ou mais funcionários reservem entre 2 e 5% das vagas para trabalhadores com deficiência. O projeto, que prevê a criação de estímulos fiscais ou de crédito para empresas que contratarem mais pessoas com deficiência do que o mínimo exigido pela legislação, segue agora para o Senado Federal. Da Rádio Câmara, de Brasília, Paula Bittar.
1: Enfermeira Rejane, do PCdoB do Rio de Janeiro, defende a aprovação de projeto que cria uma política nacional de valorização da preceptoria e da supervisão de estágio na enfermagem. A proposta prevê tempo específico na jornada para orientação de estudantes, com adequação da carga de trabalho dos profissionais.
2: Enfermeira Rejane também quer impedir que estudantes ou residentes sejam usados para completar escalas de atendimento. O projeto estabelece que, para evitar sobrecarga de trabalho, a atividade de preceptoria deve ser considerada no planejamento das equipes de enfermagem.
1: A lei do Descongela, de professora Luciene Cavalcante, do PSOL de São Paulo, restitui aos servidores públicos federais, estaduais e municipais a contagem de 583 dias de tempo de serviço que haviam sido congelados devido à pandemia. Ela informa que mais de 10 milhões de trabalhadores são beneficiados pela medida.
3: A lei garante tanto a devolução automática dos 583 dias, quase 2 anos da vida funcional dos servidores públicos, do Brasil inteiro, pelo artigo 3º. Não precisa de uma lei no âmbito municipal ou estadual para que esse direito seja alcançado por cada servidor. E também garante o recálculo de todo o salário dos servidores públicos, retroativamente.
2: Luciene Cavalcante acrescenta que prefeituras e estados já começaram a aplicar a norma. A parlamentar considera que a nova lei restaura direitos funcionais suspensos durante a pandemia. Termina agora essa edição especial do Jornal Câmara dos Deputados, produzida e apresentada pela Rádio Câmara de Brasília, em parceria com a Rádio Câmara de Sete Lagoas, integrante da Rede Câmara de Rádio.
1: Eu agradeço a Marcela e a toda a equipe da Câmara de Vereadores.
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5: 8 horas.
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7: E aí, tudo bem com você? Excelente noite de sexta-feira, bom fim de semana. Aqui agora é o Del ao vivo te fazendo companhia aqui no número 1 do seu rádio. Dá aquele gás no volume aí.

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0: 10, acabou aqui, hein?
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0: Esse é o nosso top, fechando na primeira posição com ela, Katy Perry com Band-Aids pra você. Temos também Sabrina Carpenter, Bruno Mars, Flow e abrimos com ele, Justin Timberlake.
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0: Muito bem, falha técnica aqui do locutor que colocou o encerramento errado aqui, não, é isso.
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0: Algum furo eu tenho que dar aqui, não adianta.
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0: 8h20, já já tem a melhor da semana!
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0: Mix. 8h22, é hora de curtir mais hits aqui.

0: tremenda de rã.
1: Bruno e Barreto, Texana 37, aqui o destaque da semana.
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1: Bora, bora, hein? Ótima noite pra você aí, um bom fim de semana.
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1: Manda sua aí, o Deusão vai rolando pra você aqui na programação Dinâmica FM. Fica à vontade pra mandar também no nosso Instagram, @DinâmicaFM, e no nosso Facebook, Dinâmica FM Jacutinga. 8h25, agora tem Matchbox.

0: por aqui na sua Dinâmica FM, o som de Pharrell Williams com Happy, fechando mais uma sequência, essa daqui de 2014, hein? Das antigas já também. Já tá bem passada aqui, mas vale a pena relembrar, com certeza. E por falar em relembrar, na volta do break, já vai rolar o nosso Boomerang Edição Nacional. Sai daí não, rapidão.
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0: 20 para as 9.

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0: Kiss, é Neto e Cristiano na Dinâmica FM com o seu Cadeira Cativa, com a sua Cadeira Cativa, melhor dizendo, aqui. Fechando mais uma sequência, e claro, você fica aí ligado, depois do break já vai começar aqui o nosso game interativo. É o Face Game, hoje tem pizza pra você, hein? É só ficar ligado e participar com a gente.
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0: 8h57, boa noite.
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0: que continua o Del te fazendo companhia aqui na sua noite de sexta. Excelente fim de semana. Aumenta o volume que agora tem o nosso game interativo.
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0: Agora sim, você vai interagir com a gente, votando aqui na sua música preferida e de quebra levando uma deliciosa pizza nesta noite de sexta-feira. E para participar, como é que faz, Del? Então faz o seguinte, vai lá na nossa fanpage no Facebook, Dinâmica FM Jacutinga. Você vai digitar nos comentários lá na postagem do Face Game, música 1 ou música 2. Depois você corre lá pro Insta da Pizzaria do Márcio, vai clicar em seguir, se você já estiver seguindo, ótimo. Depois você vai marcar dois amigos lá na postagem e dizer: eu quero pizza. Pronto, às 9h45 tem sorteio da pizza pra você. E claro, a música mais curtida toca novamente. Independentemente de qual música for a vencedora, você estará concorrendo aí a essa deliciosa pizza. 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